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0: Muito obrigado, minha amiga.
1: Tamo junto.
0: Que isso. Que honra, sem palavras.
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0: beleza, gente. Obrigado.
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0: Obrigado, amém, gente.
1: A música é boa, viu?
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0: mas nós gosta de sofrer, né, não? Boa demais.
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2: Nós.

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1: Obrigada.
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0: Gilcinho aqui, maravilhoso. Muito, muito, lindo, muito parabéns. Obrigada.
1: Muito obrigada, de verdade.
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1: coletivo.
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1: Chora não, coleguinha.
0: Simone Simária.
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0: Tá bom de apaixonar, né, meu DJ?
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0: Me desculpa.
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1: Rádio Cidade de Vitória informa a hora certa.
2: 6 horas. Repita. 6 horas.
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1: Na apresentação, recebo vocês de Alisson, queridos irmãos, queridas irmãs, que a graça e o amor de Deus estejam presentes no nosso coração. Iniciando com confiança mais essa semana, iniciando com confiança esse mês, ao qual o nosso coração é convidado a viver e a sentir a vocação ao chamado, a essa presença do Cristo que está em meio a nós. Por isso, com confiança, colocando a sua presença em nosso coração, iniciemos em nome do Pai, do Filho e do Espírito Santo. Iniciemos pedindo ao Deus que nos abençoe e ilumine. E consagre o nosso dia, consagre essa nossa semana sempre mais ao seu projeto de amor e luz. Pois como catequistas da fé, nós possamos ir e anunciar a verdadeira palavra do Deus que está em meio a nós. A catequese que coloca o nosso coração a celebrar e fortalecer a vocação como filhos e filhas de Deus. Pois a catequese tem como a finalidade aprofundar e amadurecer a fé, educando o convertido para que se incorpore à comunicação cristã. Nesse processo da educação na fé e de incorporação à comunidade, faz-se necessário abordar de modo qualificado a dimensão vocacional. Ao possibilitar o amadurecimento da fé, a catequese contribui para que a pessoa possa escutar e discernir o chamado que recebe do Senhor. Além disso, é preciso explicitar que o pertencimento à comunidade cristã passa necessariamente por uma resposta vocacional. É o Senhor que, amando a pessoa humana, a chama a viver em comunidade, colocando seus dons a serviço dela e do bem comum. Assim sendo, fica evidente que a dimensão vocacional não é meramente um conteúdo catequético, mas parte fundamental desse processo. Como afirma

nossos bispos do Brasil. A finalidade da catequese é aprofundar o primeiro anúncio do Evangelho, levar o catequizando a conhecer, acolher, celebrar e vivenciar o mistério de Deus, manifestado em Jesus Cristo, que se nos revela ao Pai e nos envia o Espírito Santo. Conduz a entrega do coração a Deus, à comunhão com a Igreja e o corpo de Cristo, que é a participação em sua missão, a vivência do mistério de Deus que leva a uma resposta vocacional, que será necessariamente missionária. Por isso, colocar o nosso coração a levar a palavra de Deus a tantos corações, a sentir o compromisso, a viver essa certeza, a experiência da fé, e a saber que tudo mais nos será acrescentado quando o nosso coração é moldado por esse projeto de Deus e que nos chama a fazer a nossa casa, casa comum, e nos chama a viver a verdadeira liberdade que o Cristo quer nos dar, oferecer, para que possamos sentir o amor presente, o amor vivo em meio a nós. Moldados nesse testemunho, indissolúvel no projeto de Deus para com um coração que se transforma, um coração que vivencia a graça, um coração que partilha, dizemos com confiança: o anjo do Senhor anunciou a Maria, e ela concebeu do Espírito Santo. Ave Maria, cheia de graça, o Senhor é convosco. Bendita sois vós entre as mulheres, e bendito é o fruto do vosso ventre, Jesus. Santa Maria, Mãe de Deus, rogai por nós, pecadores, agora e na hora de nossa morte. Amém. Eis aqui a serva do Senhor. Faça-se em mim segundo a vossa palavra. Ave Maria, cheia de graça, o Senhor é convosco. Bendita sois vós entre as mulheres, e bendito é o fruto do vosso ventre, Jesus. Santa Maria, Mãe de Deus, rogai por nós, pecadores, agora e na hora de nossa morte. Amém. E o Verbo se fez carne e habitou entre nós. Ave Maria, cheia de graça, o Senhor é convosco. Bendita sois vós entre as mulheres, e bendito é o fruto do vosso ventre, Jesus. Santa Maria, Mãe de Deus, rogai por nós, pecadores, agora e na hora de nossa morte. Amém. Rogai por nós, Santa Mãe de Deus, para que sejamos dignos de alcançar as promessas de Cristo. Infunde, Senhor, nós pedimos a vossa graça em nossas almas, a fim de que nós, pela anunciação do anjo, conheçamos a encarnação de Jesus Cristo, vosso Filho, e pela sua paixão e morte, cheguemos à glória da ressurreição. Pelo meio de Jesus Cristo, Senhor nosso. Amém. Na experiência do amor em Deus, do coração que transforma, que faz viver e que faz levar só o coração e vida, mas sempre mais levar o testemunho da graça, do amor e da presença do Cristo em meio a nós. Por isso, acredite que hoje o Deus da vida, ele está diante de ti e te faz convite especial a viver a fé, te faz o convite especial a viver o amor, a ser sempre mais celebrante da palavra. Por isso, os convites especiais de fé, colocando o nosso coração nessa alegria da graça. Vai iniciando o festejo de Nossa Senhora das Graças na comunidade Arraial entre os dias 7 e 16 de agosto. Esse ano com o tema "Com Maria somos graça derramadas no mundo" e o lema "Derramarei as minhas graças sobre as almas e usarei com confiança". Nessa alegria da fé, vivendo o testemunho, participe do festejo de Nossa Senhora das Graças na comunidade de Arraial. Também preparando o coração para viver a sua festa, a comunidade Nossa Senhora das Graças lá do Jacaraí, de 6 a 15 de agosto. Eis que estou convosco todos os dias. Mateus 28 e 26, o lema desse ano. E o tema "Com Maria perseveramos no anúncio de Jesus Cristo". Celebrando com fé, celebrando com graça, celebrando essa experiência da luz, do projeto de Deus, para que todo aquele que nele crê tenha a vida eterna. Festa de Nossa Senhora das Graças, na comunidade de Mato Grosso, na comunidade de Arraial. Também, nossa co-irmã vizinha Arari também começa a preparar o seu coração para viver a festa de Nossa Senhora da Graça. Deus possa estar abençoando toda essa cidade, que se prepara também para uma das suas festas em honra à Mãe de Deus. Nessa experiência da fé, colocando o nosso coração a testemunhar você que aniversaria nesse dia de hoje, nesse mês de agosto que se inicia, que a graça de Deus seja um presente no seu coração. Te seguirei, sim, uma amada luz, a você que está a nossas mãos.

Senhor, colocarei o meu coração nessa experiência de estar diante de Ti. A Tua graça, pois o homem não vive somente de pão, mas de toda a palavra que sai da sua boca. Na alegria da certeza e da confiança do que Deus está presente conosco, vamos refletir o Evangelho de hoje. Está em Mateus capítulo 14, versículos 22 a 36. Mateus 14, 22 a 36. O Senhor esteja conosco, Ele está no meio de nós. Do Evangelho de Jesus Cristo segundo Mateus, glória a vós, Senhor. Depois que a multidão comera até saciar-se, Jesus mandou que os discípulos entrassem na barca e seguissem à frente, para o outro lado do mar, enquanto eles despediram as multidões. Depois de despedi-la, Jesus subiu ao monte para orar a sós. A noite chegou e Jesus continuava ali sozinho. A barca, porém, já longe da terra, era agitada pelas ondas, pois o vento era contrário. Pelas 3 horas da manhã, Jesus veio até os discípulos andando sobre o mar. Quando os discípulos o avistaram andando sobre o mar, ficaram apavorados e disseram: "É um fantasma!" E gritaram com medo. Jesus, porém, logo disse: "Coragem, sou eu, não tenhas medo." Então Pedro lhe disse: "Senhor, se és tu, manda ir ao teu encontro caminhando sobre a água." E Jesus

0: peixe respondeu: "Vem." Pedro desceu da barca e começou a andar sobre a água em direção a Jesus. Mas quando sentiu o vento forte, ficou com medo e, começando a afundar, gritou: "Senhor, salva-me." Jesus logo estendeu a mão, segurou Pedro e lhe disse: "Homem fraco na fé, por que duvidaste?" Assim que subiram na barca, o vento se acalmou. Os que estavam na barca prostaram-se diante dele, dizendo: "Verdadeiramente, tu és o Filho de Deus." Após a travessia, desembarcaram em Genezaré, e os habitantes daquele lugar reconheceram Jesus e espalharam a notícia por toda a região. Então levaram a ele todos os doentes e pediram que pudessem ao menos tocar a barra da sua veste. E todos os que a tocavam ficavam curados. Palavras da salvação, glória a vós, Senhor.
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0: Colocar o nosso coração a viver o testemunho. Colocar nessa experiência os olhos fixos em Jesus diante da tempestade. Amados irmãos e irmãs, nós vamos meditar o Evangelho de São Mateus, vamos contemplar Jesus que caminha sobre as águas e manifesta o seu poder diante dos discípulos com medo, desanimados. O Senhor mostra para eles que é verdadeiramente o Senhor da criação e da vida. O cenário que nós vamos ver em todo o Evangelho é o da tempestade, que provoca medo, insegurança, também a fé a partir do encontro profundo com Cristo. E Jesus diz: "Coragem, sou eu, não tenhas medo." Essas palavras, meus irmãos e minhas irmãs, são profundamente consoladoras. Você que está passando por uma grande tempestade, por ventos contrários na sua vida, seja qual for a realidade que você esteja vivendo, Jesus está dizendo para você agora: não tenhas medo, coragem, sou eu. Tenha os olhos fixos no Mestre, nosso sustento, pois os discípulos estavam no meio do mar enfrentando ventos contrários. A barca era sacudida pelas ondas, a noite parecia interminável. Quantas vezes nós também passamos por essas tempestades interiores, dificuldades familiares, enfermidades, angústia, pecado, crises espirituais e o medo do futuro. Pois Jesus é essa presença consoladora que mesmo nas noites escuras está lá diante de nós. Pois ele vem exatamente nesse momento onde nós nos sentimos vulneráveis, mais difíceis. E Jesus vem para nos mostrar que ele não abandona os seus. Cristo entra na nossa vida, na nossa noite escura, para nos ensinar que a fé é maior que o medo. Pedro faz um pedido ousado a Jesus: "Senhor, se és tu, manda ir ao teu encontro sobre as águas." Pedro caminha com os olhos fixos em Jesus, e ele não afunda, mas começa a afundar quando começa a duvidar. Por isso, para nós, a fé deve vencer o medo e devolver a confiança. Este é o grande perigo que eu e você podemos viver: encontrarmos com Jesus, mas quando virmos a tempestade se aproximando da nossa vida, termos medo e afundarmos. Nós devemos ter os olhos fixos em Jesus e não nos nossos problemas, para não perdermos a nossa paz, para não perdermos a nossa confiança. Acredite, você que está nesse coração do hoje, gritando que nem Pedro: "Senhor, salva-me." Jesus está aí, está ouvindo. Basta apenas colocar o seu coração a confiar e a perceber que ele estará lá para dizer: "Coragem, eu te salvo. Eu te salvarei. Eu estou aqui para te guiar." Que a graça de Deus esteja presente no nosso coração e que nós possamos viver esse compromisso do amor, viver esse compromisso da graça. Louvado seja nosso Senhor Jesus Cristo, para sempre seja louvado. Sermos testemunhas fiéis dessa graça, sermos testemunhas fiéis dessa experiência de Deus. Ontem deu abertura à catequese nesse segundo semestre. Você ainda pode buscar os seus as catequistas, os catequistas, para inscrever o seu filho, para que possam lá também aprender a viver esse projeto de Jesus, para que possam também sentir essa graça, esse convite de fazer acontecer o bem maior sobre as suas vidas. Então procure com alegria.

procure com fidelidade e fé esse momento de luz, esse momento de palavra. Então participe também da catequese para que possam ir e testemunhar a fé. Também colocando no nosso coração, sempre mais lembrando as festas de Nossa Senhora das Graças, vão se iniciar. Então, no Jacareí dia 6, no Arraial dia 7. Então, que Deus possa estar abençoando essas comunidades, que com alegria eles possam, e sim, testemunhar esse coração que faz viver o testemunho da graça. Também colocar no nosso coração a agradecer a você, que nos ajuda a levar a mensagem da palavra de Deus a tantos corações. Que o amor de Deus chegue no seu coração e te faça viver. Nesse mês de agosto, mês vocacional, já agradecemos a Teresinha de Jesus Lima e família, José Raimundo Chaves, Clarice Silva Guzmão, Iracema Santos Maciel, Senhorinha Fernandes Ribamar, André Marinho, Zacarias e Marinete Gameleira, Santana do Marajá, Isíris Jesus, Marinalva de Jesus Garros Carneiro, Francisco Quaresma Gama, Bisterro Maciel e família Jussarauzinho, Francisca Velez Coelho, Veríssimo de Nazaré Coelho, Rosalvino Jaime, Evarista Almeida, Dico Boré e família, Rosa da Graça Marinho e família, Deusima Souza, Livramento Souza Vieira, Beatriz de Pixuna, Francisco Xavier da Boa Vista, Beatriz Juncal 2 Arari, Marilene Zeque e família da Vila Nova, Rosaneira Coelho e família da Vila Nova, Carlinhos do povoado São Luizinho Cajari, Vital e Helena, José Raimundo do povoado Caçoada, Mocinha do povoado Caçoada, Santos Irles e família em Bonfim Arari, Raimundo Vicente Martins, Lucinda Cruz Martins, Alcine Cristiane, Bispo Graça, Professora Sandra, Jaime Pires, Rosa Chave Pires, Chagas Maria e família em Jussarauzinho, Jussara e família, Arias Pereira Barbosa, Antônia Rosa Jardim, Damiana Lopes Barbosa, Manequinho de Arraial, Eudene Alves, Pastoral da Misericórdia, Divã de Nazaré Rodrigues Sarmento, José Raimundo Pinto, Maria Pinto, Ana Lúcia Pinto, Nauro Pinto Júnior, José Raimundo Pinto II, Professora Suelita, Professor Moraes, José Rodrigues Raposo, Iracema de Jesus Souza, Elismar Diniz e família do povoado Melo, Ayrton Nolasco. A todos vocês, que a graça e o amor de Deus estejam presentes no seu coração. Acalma a minha tempestade, ensina ele possa alcançar o nosso coração, nos fazer viver o testemunho e a graça dessa presença de Deus em meio a nós, colocando o nosso coração sempre mais a viver o testemunho de acreditar que é o projeto de Deus. Ele alcança só o nosso coração, mas alcance a nossa vida. A você que é aniversariante desse dia de hoje, que a luz do amor de Deus esteja presente e que te faça viver essa experiência da fé do Deus que está em meio a nós. Acredite, o projeto de Deus é para todo aquele que nele crê, e que o Deus da vida esteja envolto ao nosso coração e nos faça viver.

Jesus nos faz: não tenhas medo. Acalmar a nossa tempestade muitas das vezes passa por a gente perceber que o Deus nos mostra fortes somos, quão forte nós temos. Por isso, não tenha medo de caminhar sobre as águas. Não tenha medo de receber o convite de Jesus que diz: vem. Porque sabendo que você indo e vai encontrar Jesus, estar de olhos fixos nele, você vai encontrar a paz, você vai encontrar a bênção, você vai encontrar a graça. Mas a partir do momento que você duvidar, muitas coisas poderá perder. Então não tenha medo. Caminhe em direção ao Senhor e acredite que Ele estará lá para estender a mão e te fazer feliz. Ele estará lá para te ajudar a perceber o quão forte você é. Não tenhas medo. O convite de hoje é para que o nosso coração possa sentir essa vivência e se vibrar na presença do Cristo, que é o verdadeiro amor em meio a nós. Que esse Deus da vida possa nos olhar e nos fazer perceber o quão especial somos, pois você é especial aos olhos de Deus.

amor de Deus, ele está diante de ti. O amor de Deus te conduz para que a nova possibilidade de fé esteja em você. Um abraço para a nossa irmã Sônia, lá na Vila Palmeira, que com alegria e fé reza sempre também conosco esse grande programa. A nossa irmã Beta não pôde estar presente hoje, mas deixa um abraço especial a você, que com alegria sempre mais gosta de ouvi-la em meditação. Alegria da fé, tenhamos todos.

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1: Rádio Cidade de Vitória. 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
2: 6:30. Repita. 6:30.
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4: A conta de luz no Brasil segue com cobrança extra no mês de agosto. A ANEEL, Agência Nacional de Energia Elétrica, confirmou nesta sexta-feira que a bandeira tarifária será amarela, ou seja, a mesma desde maio. A manutenção da tarifa está ligada ao período seco do ano, que reduz o nível dos reservatórios das hidrelétricas e obriga o acionamento de usinas termoelétricas, cuja geração de energia é mais cara. Com a bandeira amarela, o consumidor paga um adicional de R$ 1,85 a cada 100 kWh consumidos. Lembrando que o sistema de bandeiras tarifárias existe para dar transparência ao custo real da energia, mostrando mensalmente como estão as condições de geração elétrica no país. Quanto mais desfavorável o cenário, maior a cobrança extra na fatura. Diante do quarto mês seguido de bandeira amarela, a ANEEL recomenda atenção ao consumo consciente de energia. Segundo a agência, pequenos ajustes de hábito, como apagar a luz ao sair de um cômodo e banhos rápidos usando o chuveiro elétrico, ajudam a controlar o valor final da conta de luz. Da Rádio Nacional em Brasília, Pedro Lacerda.
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1: Rádio Cidade de Vitória. 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
2: 6:46. Repita. 6:46.
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4: Nesta edição do Doutor Ajuda, vamos saber mais sobre impulsividade. O médico psiquiatra Dr. Douglas Calderoni nos fala dos tipos de impulsividade.
5: Olá, ouvintes. Existem alguns subtipos de impulsividade que vale a pena destacar. Transtorno explosivo intermitente. É a incapacidade da pessoa de lidar com o impulso de raiva e agressividade, como, por exemplo, agredir pessoas, quebrar objetos, etc. Para ser um transtorno, o comportamento deve ser frequente. Outro subtipo de impulsividade é a cleptomania. É a dificuldade de conter um impulso de pegar algo que não é seu, ou seja, furtar. Os objetos geralmente são de pequeno valor e desnecessários. Automutilações. A pessoa não consegue resistir ao impulso de se ferir de alguma forma. Caso você esteja diante de um desses sintomas, procure ajuda.
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1: Rádio Cidade de Vitória. 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
2: 7 horas. Repita. 7 horas.
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0: ar no ar o seu nosso programa de todas as manhãs, o Balança, o Balança, o Balanceia Nordeste!
1: Brasil!
0: É isso aí, o programa do povo está no ar, o programa é verdade. Agora são 7:12 na cidade de Vitória do Mirim. Estamos aqui operando na frequência 89,9, Rádio Cidade de Vitória, 35 anos, lá no topo da torre. Eita, meu amigo Calango já mandando aqui uma, mandando uma imagem, né? Uma foto do rádio, uma caixa, acho que é uma caixinha, na ponta da estaca, sintonizado no programa. Eu também quero agradecer a todos os lavradores, né? O trabalhador rural. Tem muitos aí da Ilha do Japão, o Zé Augusto me falou que tem pessoas que passam com o rádio dentro do corpo, ouvindo o programa com, ó, o machadozinho aqui, ó. Rapaz, eu não sabia que eu era uma referência, tá vendo? O caba trabalhador igual eu, caba lutador. Trabalhei muito na roça, nunca gostei, claro, né? Mas meu pai me ensinou, ó, meu filho, tem que fazer isso. Aí eu chegava na roça assim do meu pai. Quem conheceu meu pai na Ilha do Japão, naquela região que ele é de lá? É, olha pra isso também, meu pai veio de lá da Ilha do Japão, é por isso que eu gostando desse povo, rapaz, e é por isso que eles gostando do programa, será por isso, tem alguma, né? É, isso mesmo, meu pai Zé Fulô, meu avô, meu pai Zé Leandro, aí meu avô Zé Fulô, que trabalhou muito também, você sabe, conhece aí da região de Santa Joana. Aí o que é que acontece? Papai dizia assim, ó, meu filho, isso aqui, o povo do interior aqui, o pessoal do Maranhão sabe que é linha, né? É, papai nunca trabalhou com roça de duas linhas. Era 8, 10 linhas, 9 linhas, 8 linhas de roça. Aí chegava lá, eu dizia, papai, senhor, nós estamos cortando os primeiros pés de mato. E eu olhava lá na beira do mato do outro lado. Pai, nós vamos ter. Quantos dias daqui para lá que nós vamos gastar? Eu disse, é uns 45 dias, 50 dias. É mesmo? É, diga, Ave Maria, que não dá para Chico. Não dá certo. Eita, meu pai, rapaz, é verdade. Ah, vamos, meu povo. Mas eu sei a dificuldade. Eu sei como é que é a questão. Eu sei como é que faz um paneiro de farinha, né? O período de plantar, o período de colher. É por isso que é importante, nesse exato momento, por que que eu defendo tanto essa questão das estradas vicinais? Porque eu sei quanto é importante, quanto meu pai sofria levando carga de farinha da floresta para o Angical, para poder trazer para Vitória do Mearim, que comprou o finado Estevo. Bem aqui, ó, Estevo no Lasco, seu Tiago, comprava cavalo, 2 cavalos, bem, seu Tiago tá vivinho, Tiaguinho, tá todo, esses meninos aí, foram tudo criados da murrada de farinha, que veio lá da floresta de Zé Leandro, que é o meu pai.

E aí, eu sei o sacrifício, para que hoje nós temos o que é a estrada, mas é a estrada que temos que não passa carro, gente. É carroça. E muito mal. Por isso, se a carroça e o boi for fraco, ele pega um pneu daquele lá, cai dentro do buraco, não sai. Por exemplo, a estrada do Jussarauzinho pro Paió tá intrafegável. Tá intrafegável. Olha, uma pessoa que tá como prefeito da cidade, que não se importa de a limpar, de passar uma patrol para poder, olha, o tanto de peixe que tá dando no Rio Grajaú, os caras não tem como ir pegar, velho. Só vai de moto, tem que levar uma bomba, fazer outros, tem uma demonstração como é que você tem que fazer isso aí pro lado do Paiol. Você vai e pega uma bomba e coloca, não esqueça de uma bomba e de um remédio frio, porque é muito ruim. Gente, eu fico olhando, muito ruim. Que visão que um homem desse tem? Que visão? Eu imaginei que esse cabo poderia até não ser um lá até um Brastemp, mas não pensaria de ser tão ruim dessa forma. Aí tá no limite. Tá no limite. É a mesma coisa de eu sair da minha casa e ir pra casa de Nonato ou da casa de qualquer ouvinte meu aí do interior e dizer: vocês pagaram a conta de luz de vocês? Quando isso tem que ter responsabilidade, é você. Então, cada um tem sua responsabilidade. É só cumprir. Não precisa. Tem pessoas que para conseguir alguma coisa tem que entrar, vai no Ministério Público, não sei o que tem. Que, meu Deus, que berração, que vergonha, isso é loucura. Vamos lá, meu povo! E a gente quer agradecer a cada um de vocês que estão nas cidades, estamos aí nos interiores. Obrigado pelo carinho, eu me chamo Donato Rios. A partir de agora eu vou ficar com você até as 8 horas da manhã, levando o melhor do rádio. Alô, Viana Maranhão! Alô, Décio Lopes! Um abraço! O Décio Lopes, grande parceiro, velho. É, esse povo aí, não, rapaz, não é concorrência nossa, não, homem. É não. Ele encerra o programa dele às 7 horas, se eu não me engano, e nós começamos de 7 às 8, comandando esta audiência de todo o Maranhão, de todo o Brasil, de todo o planeta Terra. Muito obrigado pelo carinho. Os ribeirinhos, obrigado pelo carinho. Vocês que estão todos os dias aqui junto com a gente, hoje tem resenha. Aguarde às 7h30. Vamos aqui falando dos nossos colaboradores. Alô, Luiz do Amazônia, alô, Codó de Coque, Povoado Coque, alô, Ivanildo Abreu, grande liderança de São Lourenço, alô, Jânio Batalha, alô, doutora Tassiane, daqui do da Clínica Vitória. Muito obrigado pelo carinho, posto Lauane, borracharia campeão, conveniência favorita, doutor Celto Lima, alô, Eduardo Lima, Centro Médico Santa Vitória, alô, João Pedro, alô, Bernardino, alô, quem tá aqui, o vereador Roberto Prazeres, alô, Lucinha Marinho, massoterapeuta, na rua principal, bem no Conjunto Nova Vitória, telefone 98982516381, Fazenda São Sebastião. Alô, Vaquerama Boa, alô, Vaquerama de todo o Brasil. Tá vindo bem aí nos dias 14, 15 e 16 de agosto, a grande vaqueirada com R$12.000. Você tem um bom cavalo, você tem uma boa equipe, você tem um bom vaqueiro, então vai lá, porque lá é só pra acabar bom. É no dias 14, 15 e 16 de agosto. A premiação R$12.000. Tem Rick Farrada, tem Paredão Fura-Olho, tem Paredão Bela Flor, tem Donato Rios e Banda, Josivaldo do Arrocha, uma todo o equipamento, tem palco, tem som, tem tudo pra vocês. Então, no dias 14, 15 e 16, você já sabe, o encontro marcado é no Parque Manuel Rocha, no povoado Bentivi, Garapé do Meio. Então a galera já sabe, meu povo. Vai dar certo, vai dar certo. Lembrando também que no dia 13, quinta-feira, vai estar aqui comigo, bem aqui sentadinho. Vai estar Rick Farrada, vai estar Josivaldo do Arrocha e eu, Donato Rios. Eu entrevistando tu entrevistando eu. Um fala pra tu e o outro fala pra eu. É desse jeito. É os três cantores que vai estar na grande vaquejada. Vamos estar falando aí um pouquinho do que vai acontecer lá, se Deus quiser. Primeiramente, quem sabe é Deus. Segundo, vamos estar aí falando e convidando toda a vaqueirama para estar junto com a gente. E o povo em geral, claro. Quero aproveitar para dar um abraço também ao meu irmão, a minha mãe que está aí lá em São Luís do Maranhão. Mas ela já está andando para lá e para cá, tu é doido. Quando eu penso que ela está para um lado, ela já está para outro. Ela está em São Luís, está em São Luís, meu povo. Caio Leandro, que hoje está já, né, se preparando para ir para a escola. Valeu, meu filho. Eu só já mandei uma mensagem pra ele que eu senti saudade, que geralmente eu ia lá buscar ele e tal, né? É,
mas meu filho é maravilhoso, então retome novamente suas aulas, voltou aí, estava de férias e agora vai poder, né, poder estar voltando outra vez. Nas férias volta aqui comigo. Lembrando que no dia 8 tá vindo a grande vaquejada. Que é a vaquejada lá no Parque São Raimundo, região do Japão, com R$5.000 em prêmio, meu povo. É 5 mil. Você tem um bom cavalo? Não, você pode dizer que vai levar um cavalo aí, do Tiago. Tiago Vieira. Eita, simbora, meu povo. E eu quero ver essa vaquerama boa lá junto no dia 8. Tem índio do Piseiro, tem Donato Rios e banda. Tem a galera conferindo, botando e curtindo muito forró, muito agito, muita vaquejada boa, muita animação. Então você é o nosso convidado. É no dia 8 de agosto. Sabe que vem agora, né? É sábado que vem, meu povo. É sábado que vem, minha galera. Então você já é o nosso convidado. Venha pra cá. Calanguinho. Ô, calango. Rapaz, eu quero aquela música lá, Nonato Sampaio. Primeira música. Nós vamos botar. Vou contar uma história no meu cavalo campeão, né? Hã? Ah, o Lampião. Tem até um cavalo Lampião? Eu vou comprar um cavalo, botar o nome de Lampião. E se eu comprar uma égua, eu boto Maria Bonita. Eita, menino do céu. Vai ser os melhores campeões da região. Vou ensinar também meu cavalo ficar com ciúme quando tiver um negócio. Olha, tem um cavalo do amigo meu lá que, rapaz, tô te contando. Pense num cavalo ensinado. Simbora, meu povo. Tá no jeito? Então, bora. São 7 horas.

campeão. Agora são 7:24 na cidade de Vitória do Meri. Nonato Sampaio, hoje é muita música, muita animação. Cavalo ciumento. É, vou comprar um cavalo ciumento. Cavalo ciumento, simbora. Ô, meu cavalo ciumento, simbora, meu vaqueiro. A galera boa lá do Torim, obrigado pelo carinho. Tem festa aí, tem festa, vai ter festa aí no 31 de outubro. Fazendo a grande festa. Lembrando agora a nossa agenda, vamos botar bem aqui no dia 8, vamos estar fazendo a grande festa bem aí no, na região do Cibaúma, região do Japão, né? Com R$5.000, inauguração do Parque São Raimundo. 5.000, é 5.000, meu povo. Nesse dia eu vou levar meu cavalo Lampião. Ê, Lampião, ô, meu pai do céu. E lembrando também, tem o Índio do Piseiro, tem Donato Rios e Banda, e tem o Paredão Vulcano, é, o Purado Paredão Vulcano, é, esse aí que vai estar lá fazendo, dando morrada na sequência, viu? E no dia 15 a gente vai aqui, bem aqui pra festa, aqui em Vitória do Mearim, na Praça Trajano Galvão, com a segunda festa da lancha, é isso mesmo, a segunda festa da lancha, que vai ter as premiações na categoria lancha, rabeta e canoa. Primeiro e segundo colocado, você já pode fazer suas inscrições, procurar aí meu caro amigo Paulo, para ele poder o apoio total aí. Alô, Fabinho do Conjunto, alô, Fabinho, um abraço. Aí no dia 16 a gente vai estar fazendo um show já no Parque Manuel Rocha, tá? Dia 15 eu faço aqui, no dia 16 eu faço lá, né? Fazendo a festa, aí pra galera. Mais uma vez. Ah, nos dias 14, 15 e 16, a gente vai estar 16 de agosto, lá no Parque Manuel Rocha, viu, gente? E no dia 14 vai estar só o Paredão, no dia 15 é o Rick Farrada, e no dia 16 eu vou estar junto com o José Valdo do Arrocha e também. Ô, Paredão Bela Flor. Isso mesmo. Alô, José Augusto. José Augusto, que é a música também da mulher, é, mulher do short apertado com galego aboiador. Deixa eu ver se é essa mesmo. Calma aí. José Augusto, se é, é pra ele, gosta dessa música. Sai de problema, Zé. Tu te sai de problema, homem. Eita, senhora, meu povo. Deixa eu ver aqui. O que é que ele diz. Deixa eu ver se é ele mesmo. Deixa eu ver aqui, José Augusto. Ah, ele quer a música oferecendo para o motor de Santa Catarina e para José do Carmo, lá no Pará, e para Zé, lá no Pará também, tá? A música, é, toca aquela música de galego, Mulher Casada. Que música é essa, né? Eu acredito que ele pegou uma parte da letra. Deve ser. Então pronto, bota aí, Mulher Casada. Pronto, daqui a pouco a gente vai botar pra vocês. Daqui a pouco a gente vai colocar pra você. Ai, Caio falou que hoje que ele começa nas aulas. Então tá bom, meu filho, olha, bom retorno aí nas aulas pro meu filho, tá? Então, bora, mulher. Essa aí é o quê? O cavalo ciumento. É, então, cima das 7:28. Daqui a pouquinho, quando a gente voltar, já volta com a resenha. Vamos.

promoção. Quero aproveitar para dar um forte abraço a toda a galera boa lá do Castelo. Alô, galera do Castelo, Moção. Obrigado pelo carinho. A você também do Alegre 1, 2. A você de Tucum. Você de Cavaleiros. Você de São Miguel. Opa, opa, quem mais aqui? De Santa Teresa. Obrigado pelo carinho. Vocês que sintonizam sempre junto aí com o nosso programa. Nós que já estamos chegando já na casa dos 2 anos, né? Nós viemos, na verdade, para ficar 30 dias aqui. É, fazer um teste sim, ver se dava certo. Aí de 30 dias estamos já com completando 24 meses aqui na Rádio Cidade de Vitória. É o programa que quis tendência. Cada dia que passa, só sobe e aumenta a audiência. Muito obrigado. Isso graças a você que está sempre junto com a gente. Graças ao meu amigo, a minha amiga, você do interior, você que gosta de uma boa música, você que consegue sentir representado pelo programa. Aqui a gente fala a língua do povo, aqui não tem muita frescura não, tá? Aqui a gente faz mesmo uma coisa que... Ah, não tem... Eu acredito que Nonato Sampaio já tem esse tempo todo aí comigo, mais de 1 ano e pouco. Nunca viu aqui eu fazendo roteiro de programa aqui na hora que nós chega, né, Nonato? Nós chega e vamos na tora, pá, é ao vivo. Quando eu erra, erra. A gente pede desculpa. Ó, a gente ontem fez uma informação, deu uma informação. É, a gente foi buscar. Não foi, na verdade, eu nunca fiz isso, para poder voltar aqui e pedir desculpa. Sempre a gente, quando vem, nós já vem com as notícias tudo certinho e corretinho, né? Para poder não ter problemas. E graças a Deus, estamos aqui, sempre na luta, né? Para querer dar o melhor da gente. E eu fico muito feliz de você estar do outro lado do rádio e ouvindo um programa diferente. O nosso programa não é melhor do que ninguém. Nós somos diferentes aí, eu concordo. Não sou melhor do que ninguém, nós é diferente. Opa, resenha, Nonato Sampaio. É, já foi as 2 chamadas? Ah, tá. Pam, pam, pam, pam, pam, pam, pará. E lembrando que no dia 13 vai estar aqui na mesa redonda, tomando um cafezinho com gente aqui comigo. Vou passar a trazer um cafezinho mesmo aqui. É, eu venho, trago um cafezinho aqui, de boa, bota aqui. Aí vai estar o Rick, que é um cantor daqui, um menino, gente boa. Vai estar o Josivaldo Rocha. Resenha? Vamos lá.

com a resenha. Hoje tem convenção, Leonardo Sampaio. Hoje tem a convenção. Olha, ninguém pode esconder uma coisa bem aí que a gente vai falar bem aqui, tá? Que a convenção do Orleans foi uma mega convenção, isso é verdade. Né? Agora, dizer, eu trabalho com o público, vamos botar aqui o pingo no i. Eu trabalho com o público há 20 e poucos anos, há 22, há 23 anos. Eu tenho mais, só de olhar um clube eu vejo quantas pessoas cabem ali mais ou menos. Quando a gente erra uns 40, 50 pessoas ali e tal. E ele dizer que ali tinha 200 mil pessoas, não. Foi uma mega, foi grande, foi. Pensando, se baseando de uma convenção, macho, no estado como o Maranhão, que tá aí, né, hoje, numa briga para sair aí do último local, no último colocado aí em tudo, praticamente, né, e fazer uma festa daquela magnitude, então tu pode ter certeza que foi uma festa muito grande. Custou caríssimo, mas é para isso que estão na máquina, né? E eu vou lhe dizer uma coisa mais, viu? Hoje tem a convenção de quem? Do Bride. Vamos ver aí, né? Vamos ver. Vamos ver como é que vai ser o desenrolado dessa convenção. Estão dizendo que vai dar, não um povo da mesma proporção, mas que pode dar muito mais resultados. Olha, quando a gente aborda aqui o assunto, eu deixo uma coisa bem clara, que a gente vai passar a fazer as coisas iguais. Tanto como eu faço para um lado, faço para o outro. Felipe Camarão já teve a dele, né? A de Felipe Camarão, uma coisa que eu acho muito errada de Felipe Camarão, meu ponto de vista, eu falando aqui, tá? Eu acho muito errada do Felipe. Felipe, ele esquece de fazer. Felipe, se eu lhe entrevistasse, eu ia lhe perguntar, Felipe, ó, deixe a política, né, nacional, tá? Tipo, de Lula, ele não fala uma proposta pro povo do Maranhão, pro maranhense. Ele só fala que é candidato de quem? De Lula. É o candidato. Mas quem vai governar é você ou é Lula? Oxi! Que negócio é esse, homem? Calma aí. Ó, eu sou... Vou te dar uma ideia. Eu não sou candidato, não. Mas se eu fosse, eu dizia assim, ó. Eu estou apoiado pelo presidente Lula, mas dentro desse nosso plano de trabalho de governo, eu pretendo fazer isso. Na área da educação, eu pretendo fazer isso, ampliar isso que eu comecei como secretário de educação. Não. É Lula lá e Camarão cá. Calma aí, rapaz. É, o Maranhense, tu acha que é? Calma aí. Ele precisa de muito mais engajamento. Tô te falando isso, uma crítica construtiva. Eu não tô aqui querendo diminuir, não. É crítica construtiva, tá bom? Lula tá com a reeleição dele praticamente garantida. Vai lá, meu filho é que tem que, ó. Pá, tu tá em último colocado. Agora no último não, porque Roberto Rocha entrou também, né? Mais um, Roberto Rocha, passar a perna em Roberto Rocha, vai passar a perna em outro. Rapaz, isso é uma loucura. Então, por isso que eu digo, macho. A política do estado do Maranhão não serve para amador, tem que ser acaba passado na casca do alho. Tá bom? E vamos aguardar aí, né? Pra gente ver como é que vai ser o desenrolado desta grande convenção que estão esperando aí para o dia de hoje. O Eduardo Braz, né? Todo mundo comentando aí, onde tava passando carro que eu, meu Deus do céu, sentido São Luís, muitos carros. E o povo tá na expectativa, vamos ver. Saiu aí aquela pesquisa, né? Uma pesquisa, que eu até vi aqui ela, saiu, foi, se não me engano, foi sexta-feira, né? Essa pesquisa saiu. Essa pesquisa, ela foi, é a Veritá, que é a verdadeira, tá? A verdadeira. Para o governo do Maranhão. E essa Veritá, ela está apontando aí. Brad com 52. 52, é? Deixa eu ver. 56,2%. Vixe, Maria. 50. Vixe. E aqui, e o Orleans? 16,4%. E Felipe? Felipe Camarão? 8,2%. Quem é esse outro aqui? André Luiz. Roberto Rocha ainda não tá nessa aqui não, acho que nas próximas Roberto Rocha já vai sair, com certeza. Isso aqui já vai mudar, ó, praticamente. Que ele tava médio com 10%, né, quando era a pesquisa aí pro Senado. E eu acredito que... Felipe Camarão, se ele tivesse colocando propostas de governo, esquecesse essa questão de brigas pessoais, extra-pessoal, ele tava bem melhor nas pesquisas. E outra, se dedicar, esquecer...
ficar ligando demais. Não, presidente Lula, todo mundo sabe que ele é do PT. Agora, ei, Felipe, bora falar, bora, esquece Lula um pouquinho, macho. Bora lá, traz proposta de governo, homem. Porque quem vai governar é tu, né, Lula? Pelo amor de Deus. É uns candidatos que a gente não sabe como é que se firma. Meu Deus do céu. Bora lá então. 7h39, Nonato Sampaio. Essa foi a resenha de hoje.

0: 7:43.
1: Repita.
0: 7:43.
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0: passe embora, vambora meu vaqueiro, são 7h45, calango, rapaz, calango, esse calango não existe, calanguinho botar. Bentivi!
1: Bentivi! Bota, tem algum Bentivi aí que toca aí? Abaixa aí pra mim aí, um Bentivi.

é nosso programa, rapaz, que eu não sei remendar o peste do Bento TV. Ah, o bichinho são canta, pai, de são feliz demais. O Bento TVzinho são bichinho feliz, é Bento TV. Que às 5:30 da manhã ele já tá com as asinhas, ó, batendo, tadinho, bichinho, né? Rapaz, vou lhe contar. Eita, Bento TV. Forte abraço pra você. Obrigado pelo carinho aí que você tem sempre. Gente, é tanta gente. Se eu for um dia tirar assim, ó, eu vou mandar hoje, eu tirar o dia do programa hoje só pra me mandar alô pro pessoal por onde a gente já passou e nós eita, vem aqui, ó. Ah, bom dia, compadre Donato, bom dia, quem é? Mudinho. Ah, meu, isso, cadê? Eu mandei um, como é que você tem que ir lá, pegar lá o negócio, vou ver se eu me lembro mais cedo pra mim ir. Tá aí? Ah, tá no jeito? Tá certo, meu amigo Mundinho, forte abraço pra você. Eu vou ver se hoje eu tenho como eu ir lá, viu? Pra poder levar o negócio lá pra você, tá bom? 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Olha, cadê o Bentivizinho? Bota aí. Alô, Bentivi? Cadê o Bentivi? Aí, rapaz, esse que é o Bentivi de verdade. Gostei. É, o nosso BTV original aqui, né? Tá muito bem. Um abraço. Agora também a gente vai mandar um forte abraço pra quem? Zezinho Roots, ele pede a música, o do reggae, Melô do Padeiro. É, o sonho de Zezinho, na verdade, era ser padeiro, sabia? Ele disse que ele gosta demais do povo que, né? Que acha pão, entendeu? Que faz bolo, né? O que mais que tem lá na padaria? Ele disse que ele gosta também daqueles daqueles salgadinhos que eles fazem, das rosquinhas, né? Ele tem uma simpatia muito grande aí, né, por essa profissão. Forte abraço, Zezinho Routes, é o nome dele. Agora são 7:48, o Melô do Padeiro, tá no jeito? Pronto, mandar um forte abraço ao nosso garimpeiro selvagem. É, Valdeci, 7:48.

abraço a todos que estão na escuta do nosso programa na Jatuba, alô Rilan, né? 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Então, melô do padeiro, é melô do padeiro, pois é, tem essa aqui também, viu? É, corão, tá certo. O melô do padeiro é pro meu caro amigo Zezinho Routes. Rapaz, eu pedi um negócio um dia aqui, nada, não deu certo pra nós colocar. Hoje daria certo, mas nós vamos deixar isso pra amanhã, né? Então vamos ver, eu vou ver se eu baixo, umas bacana. Eu entrei em contato, inclusive, com a produção dele. Ele disse que tem umas disponíveis no YouTube e que pode a gente utilizá-lo sem problema, tá? De moção, né? E aí eu quero, só pra poder dar um negócio tipo na sexta-feira, tal, bacana, pá. Gente, todo mundo encontra todo mundo, principalmente no Instagram. Pelo amor de Deus. Eu acredito que o cara vê, ele não tem Facebook, ele não tem TikTok, ele não tem Kawaii, ele não tem YouTube. Mas não falha no Instagram. É desse jeito. É. Mas parece incrível. Mas o aplicativo mais acessado ainda, eu acho que é o TikTok. E o Instagram, sabia, dona? Muita gente. São milhões. Fala aí do. De onde? Fala de onde? Que falamos do estado do Maranhão, Vitória do Mearim. Tem melhor de dois amores? Tem melhor de dois amores? Acho que não, tem, ó. Tem. Melhor de dois amores. Vamos agora trazer a música para o nosso garimpeiro selvagem. A música do Bartô Galeno. Uma música bem das melhores aí, Donato. Pega aí bem aí para nós mandar para ele, para toda a rapaziada. Cláudio, como é o nome do menino que nós estávamos falando agora? Cadê? Eu anotei bem aqui. Cadê? Cláudio Braga, né? Cláudio Braga. Um abraço, Cláudio Braga. Ele é pedreiro, né? Você que precisa fazer aí, ó, uma obra bacana, tá fazendo aí aquela kitnet, você tá precisando fazer aí um piso na sua casa, é só ligar aí pro meu caro amigo Cláudio Braga, um grande pedreiro, viu? Muito bom. Coloca, por favor, depois você coloca, por favor. Nós temos 6 minutos, nós não colocamos hoje, nós colocamos amanhã, mas vamos ver se dá para nós fazer hoje. Vamos trazer um brega e já nós vemos se dá para nós trazer aí esse reggae. Se não der, amanhã nós coloca. 7:54, Brasil.

caixinha danado, rapaz. É Bartô Galeno. 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O Rei do Milho, Emerson, Rei do Milho. Forte abraço, meu amigo, Rei do Milho. 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Lembrando que tem também um terreno lindo para vender, 6 hectares. 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Sacolão do Silvan, Roseira Peças e Serviço, Prefeitura Municipal da cidade de Garapé do Meio, administração é Aldenira Silva. Alô, quem é aqui também junto com a gente, quem é Constrular São João, lá do povoado Coque, onde vai realizar o sonho da casa própria. Lhe ajudar, claro, tá bom? Então, são os nossos colaboradores, obrigado pelo carinho. Vamos trazer a última de hoje, Melô, Dois Amores. É isso? Oi, programa hoje tá parecendo um programa do reggae jamaicano. Então, pra vocês, a última de hoje, nunca maltrate alguém quando estiver subindo, porque um dia pode encontrá-las quando estiveres descendo. Valeu, a última de hoje, gente. Tchau, tchau.

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2: 8 horas. Repita. 8 horas.
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6: Concedei-nos, Senhor, a serenidade necessária para aceitar as coisas que não podemos modificar. Coragem, Senhor, para modificar as que podemos, e sabedoria para distinguir umas das outras. Olá, meus irmãos, olá, minhas irmãs, carinhosamente o nosso bom dia. Hoje, segunda-feira, é com as graças de Deus e a luz do Divino Espírito Santo que a partir de agora passamos a apresentar o programa Uma Luz em Sua Vida. O programa Uma Luz em Sua Vida é um programa espírita e aconselhativo que tem como principal objetivo levar até você uma mensagem de fé, uma mensagem de esperança, uma ajuda espiritual, principalmente aos menos favorecidos pela sorte. Esse programa tem a criação, produção e apresentação desse médium vidente que aqui vos fala, o Pai Márcio de Oxalá, o maior conselheiro espiritual do Brasil, diretamente de Cruz das Almas, na Bahia, aqui para a cidade de Vitória do Mearim. E eu quero começar o nosso programa de hoje abraçando a cada um de vocês, meus irmãos, minhas irmãs, mandando o nosso bom dia, as nossas energias positivas a você que mora aqui na cidade de Vitória do Mearim, a você que mora no campo e nos escuta, a você que mora nas cidades e localidades circunvizinhas e sintonizam essa emissora. Queremos começar o nosso programa abraçando a cada um de vocês e mandando o nosso bom dia e as nossas energias positivas. 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

0: Cultas.
1: Bom dia, Pai Márcio de Oxalá. Aqui é João. Quero lhe agradecer por você ter tirado a cachaça do meu filho. O nome do meu filho é Marciliano, da cidade de Bom Jardim, aqui em Bom Jardim do Maranhão. Quero te agradecer. Quando cheguei até o senhor, meu filho usava muita droga e muita cachaça. E hoje meu filho tá curado, tá salvo das coisas ruins do mundo. Só tenho a lhe agradecer, Pai Márcio de Oxalá. Estou indo pessoalmente falar com o senhor. Sei que você vai estar na cidade de Itapecuru Mirim. Estou indo pessoalmente lhe agradecer. Fica com Deus, Pai Márcio de Oxalá. Vou lhe agradecer pessoalmente.
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0: E atenção, amigos e amigas ouvintes, atenção você que sofre com doenças misteriosas, vícios de embriaguez ou drogas. Você, meu irmão, você, minha irmã, que vem passando por um momento difícil na sua vida. Você que perdeu o grande amor da sua vida e quer tê-la de volta em poucos dias. Pare de sofrer imediatamente. Nos procure, que abaixo de Deus nós temos a solução imediata para o seu caso, seja ele qual for. Você, que o seu comércio está indo à falência, a tua empresa, você está vendo o instante hora ter que fechar as portas. Você que a sua lavoura não está produzindo, a sua criação está morrendo. Meu irmão ou minha irmã, você pode estar sendo vítima do inimigo, vítima da inveja, da magia negra, da bruxaria. Pare de sofrer. Venha em busca da sua libertação espiritual. Traga todos os seus problemas até a minha pessoa, que abaixo de Deus, eu saberei o que fazer com o seu caso em dias e horas marcadas. Você, meu amigo que está sofrendo com a impotência sexual, pare de sofrer. Temos a solução imediata para o seu caso. Você, mulher que sofre com inflamações, cistos, entre outros, pare de sofrer imediatamente, porque abaixo de Deus nós temos a cura imediata para o seu caso. É só você nos procurar. Estamos aqui de portas abertas, de braços abertos para receber você e o seu problema. E abaixo de Deus, solucionar o seu caso, porque são anos e anos, são décadas de experiência que trabalhamos nessa área espiritual e graças a Deus nunca perdemos um trabalho, nunca perdemos uma cura sequer. E com você, nada será diferente. É bastante que você dê o primeiro passo em busca da tua libertação espiritual, em busca da solução para todos os seus problemas. 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E agora, meu irmão ou minha irmã, eu quero falar com você que está sofrendo aí com o vício da embriaguez. Você que está passando por esse constrangimento, perdendo tudo para o mundo dos vícios. Ou tem alguém aí no seu convívio familiar que está perdendo tudo para os malditos vícios de embriaguez, vícios em drogas, em jogos, enfim. Se você está vivendo essa situação, se você conhece alguém que está passando por essa situação, perdendo tudo para os vícios, nos procure. Abaixo de Deus, eu tenho a solução imediata para o seu problema. Pare de sofrer imediatamente. Temos tirado pessoas da sarjeta, pessoas que já tinham perdido tudo para o mundo dos vícios. E hoje, essas pessoas estão inseridas novamente na sociedade porque acreditaram no nosso trabalho, tiveram fé primeiramente em Deus, que é quem pode tudo, e segundo, vieram até a minha pessoa e hoje essas pessoas estão libertas. É só você acompanhar o nosso programa aqui que você escuta dezenas de depoimentos aí de pessoas, né? Que já tinham perdido tudo para os vícios e hoje, graças a Deus, essas pessoas se recuperaram porque acreditaram no nosso trabalho. Muitas das vezes essas pessoas, né, não acreditam, mas outra pessoa do convívio familiar vem até a minha pessoa, traz uma peça de roupa, a data de nascimento, nome completo e através disso podemos agir, fazer um trabalho na vida dessa pessoa, porque abaixo de Deus, foi Deus que me deu o dom, a capacidade de poder tirar o vício de qualquer pessoa, qualquer vício que seja, em drogas, em bebidas alcoólicas, em jogos,

0: de qualquer pessoa em cima da terra. E essa pessoa, como eu já disse aqui, não precisa nem vir me procurar. Basta que alguém do convívio familiar acredite e dê o primeiro passo em busca da libertação espiritual dessa pessoa. Portanto, meu irmão ou minha irmã, se você está passando por isso, ou tem alguém aí vivendo essa situação, nos procure. Venha, dê o primeiro passo em busca da sua libertação espiritual. Abaixo de Deus, eu saberei o que fazer com o seu caso em dias contados e posso lhe garantir que essa pessoa nunca mais fará uso de drogas ou bebidas alcoólicas. 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
3: Estou passando para agradecer o milagre que o Senhor conseguiu fazer na minha família. Meu marido bebia muito, praticava muita discórdia dentro de casa, bagunçava demais quando chegava e a gente vivia em conflito. Estou passando para agradecer o que o Senhor fez na minha casa. Foi um verdadeiro milagre. Hoje ele não bebe mais, não acontece mais essa briga dentro de casa. A gente verdadeiramente mudamos de vida e eu tenho muito a agradecer ao Senhor.
4: E então sinto a sua presença.
0: Se você, meu amigo ou minha amiga, está sofrendo com uma doença misteriosa, aquela doença na qual você já procurou a medicina e a medicina nada pôde fazer para te ajudar, você já fez exames e mais exames, toma remédio todos os dias e é mesmo que está tomando água, a tua casa já está igual uma farmácia do tanto de medicamento que você já comprou e nada de solucionar o teu caso. Meu irmão ou minha irmã, eu quero te dizer que de repente essa tua doença não é uma doença para ser tratada pela medicina. Pode ser uma demanda espiritual, na qual só pode ser tratada por quem tem o dom e o conhecimento espiritual. Portanto, se esse é o seu caso, ou você está convivendo com alguém passando por essa situação, é hora de procurar ajuda, é hora de vir em busca da solução dos seus problemas. Abaixo de Deus, estamos aqui pronto e preparado para te ajudar. Venha você, traga o seu problema, deposite em minhas mãos, que abaixo de Deus eu saberei o que fazer com o seu caso imediatamente. Pare de sofrer hoje mesmo. Não deixe para amanhã, porque amanhã poderá ser tarde demais.

0: Se você, meu amigo, se você, minha amiga, não tem sorte no amor, você não dá certo com ninguém, você perdeu o grande amor da sua vida, você, dentro da sua casa, está vivendo mais um campo de batalha, é brigas e mais brigas, o teu casamento está indo às ruínas, é hora de procurar ajuda. Meu irmão ou minha irmã, se você não leva sorte no amor, venha até a minha pessoa, traga o seu problema, eu posso te ajudar. Eu posso solucionar o seu caso abaixo de Deus em dias contados. Se você já perdeu o grande amor da sua vida, essa pessoa foi para longe, você quer tê-la de volta, estamos aqui pronto para te ajudar. Traremos a sua pessoa amada em dias contados. É bastante que você acredite primeiramente em Deus. Tenha fé primeiramente em Deus, que é quem pode tudo. E segundo, traga até a minha pessoa os seus problemas. Eu saberei o que fazer com o seu caso imediatamente. Pare de sofrer hoje mesmo. Traga os seus problemas, deposite em minhas mãos, que abaixo de Deus eu saberei o que fazer com o seu caso em dias e horas marcadas. 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
0: Olha, meu amigo ou minha amiga, se você está sofrendo porque está vendo o seu comércio e a falência, você montou um comércio, não vende nada. No começo parecia até que ia dar certo, mas de repente começou tudo a dar errado. Você não vende nada, quando vende não recebe. A tua empresa está indo de água abaixo, os teus negócios não estão dando certo. Meu irmão ou minha irmã, é hora de procurar uma ajuda espiritual. De repente, tem alguém com o olho grande para cima de você. De repente, você foi vítima de um trabalho de magia negra. Olha, meu irmão ou minha irmã, saiba que nesse mundo de tudo há. De nada mesmo você pode duvidar, tá bom? Mas o importante é que você agora está tendo a oportunidade de solucionar os seus problemas. É bastante que você traga o seu problema até a minha pessoa. Deposite em minhas mãos. Abaixo de Deus, eu saberei o que fazer com o seu caso imediatamente. Você vai prosperar, você vai crescer na vida, porque você merece ser feliz. Venha, traga os seus problemas. Se você está sofrendo por isso, se você tem um problema, abaixo de Deus, nós temos a solução. É bastante que você tenha fé no Criador, fé em Deus. E segundo, dê o primeiro passo em busca da tua libertação. Não fique aí parado, achando que o teu caso não tem mais solução. Se você ficar aí parado, não vai ter mesmo. Mas se você nos procurar, dê o primeiro passo em busca da sua libertação espiritual, em busca da ajuda que você tanto precisa, você vai ver a solução do seu caso em dias contados, porque aqui estamos nós, abaixo de Deus, pronto, preparado, com dom espiritual para resolver, para desvendar até mesmo o maior mistério da sua vida e para resolver até mesmo o seu mais difícil problema. 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
1: Você bebe e não consegue se dominar. Já perdeu seu emprego por causa do vício. Sua família te abandonou. Seus amigos se afastaram de você. Ouve vozes chamando seu nome. Vê vultos e assombrações. Medo, pesadelos, angústia, decepções.

pessoa que você ama se afastou. Brigas entre familiares. Inveja. Olho gordo. Mau vizinho. Seu comércio está indo à falência. Dívidas.

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2: E agora, meus irmãos e minhas irmãs, ouvintes aqui do nosso programa, eu te convido a pegar um copo com água ou uma garrafinha com água e colocar diante do rádio, diante do meio de comunicação que está levando nossa mensagem até você, e fazermos uma poderosa oração. Após o término dessa oração, você pode fazer uso dessa água da forma que você achar melhor. Você pode tomar um pouco dessa água, você pode jogar um pouco dessa água na tua casa, no teu automóvel, na tua roça, que servirá para espantar qualquer tipo de demanda espiritual, a inveja, o mal olhado. Se você tem inflamações, você pode estar tomando um pouco dessa água, você pode estar lavando algum ferimento. Basta você fazer essa oração com muita fé. Eleve o seu pensamento ao Criador e faça com muita fé. Hoje, a oração de São Jorge.
0: Momento de reflexão.
2: Eu andarei vestido e armado com as armas de São Jorge, para que meus inimigos, tendo pés, não me alcancem, tendo mãos, não me peguem, tendo olhos, não me vejam, e nem em pensamento eles possam me fazer mal. Armas de fogo o meu corpo não alcançarão. Facas e lanças se quebrem sem o meu corpo tocar. Cordas e correntes se arrebentem sem o meu corpo amarrar. Jesus Cristo, me proteja e me defenda com o poder de sua santa e divina graça. Virgem de Nazaré, me cubra com o seu manto sagrado e divino, protegendo-me em todas as minhas dores e aflições. E Deus, com sua divina misericórdia e grande poder, seja meu defensor contra as maldades e perseguições dos meus inimigos. Glorioso São Jorge, em nome de Deus, estenda-me o seu escudo e as suas poderosas armas, defendendo-me com a sua força e com a sua grandeza. E que debaixo das patas de seu fiel jinete, meus inimigos fiquem humildes e submissos a vós. Assim seja com o poder de Deus, de Jesus e da falange do Divino Espírito Santo. São Jorge, rogai por nós. Amém.

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2: Vem, deposita em minhas mãos todos os seus problemas.
1: E por aqui, meus amados irmãos e irmãs, finalizamos o nosso programa de hoje, agradecendo pela sua audiência, agradecendo pela sua companhia.

0: dia. Fiquem todos com Deus e até o nosso próximo encontro com mais uma palavra de fé e esperança. Tchau, tchau.
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Segunda-feira, dia 3 de agosto de 2026. Alô, amigos, aquele abraço. Bem-vindo, bem-vinda à Atração 89,9. Bom dia, cidade, chegando para fazer a tua manhã bem feliz. Aqui tem música, tem informação, tem entretenimento, tem a sua participação. Tem o horóscopo do dia, tem notícias dos famosos, resumo de novelas, tem dicas de saúde e, claro, as notícias mais interessantes também. Tudo o que de mais importante estiver acontecendo por aí, a gente conta por aqui pelo canal do Sucesso. Participações aqui através do WhatsApp 99229-9757. Repito, 99229-9757 é o WhatsApp para você pedir música, mandar aquilo alô para quem você quiser. Uma ótima segunda, uma ótima sintonia pra você. Prazer, eu sou o Luiz, te fazendo companhia a partir de agora até meio-dia. Bom dia, cidade. Já está no ar.

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1: 8:37.
2: Repita.
1: 8:37.
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6: É por aqui, pelo canal do sucesso, que a música rola, que a participação também. Aquela musiquinha que você gosta muito de ouvir, a gente tá rolando por aqui, viu? Essa manhã linda, linda, linda de segunda-feira, depois de um bom fim de semana, estamos por aqui mais uma vez e o clima de alto astral é até meio-dia. Tá a fim de participar aqui com a gente? Então, fique à vontade, pode mandar mensagem via WhatsApp para pedir aquela musiquinha que você gosta de ouvir. Primeiras participações, mandar aqui um alô para Pauline, tá ligada com a gente em Arari, querendo curtir aí o som do Skank, aliás, com o Skank, né? Vamos Fugir, na verdade essa música é uma regravação, né? Ficou famosa aí, lançada pelo Gilberto Gil há muito tempo, fez bastante sucesso. Skank regravou e a gente vai tocar já já, viu? Valeu, Pauline, um grande abraço. Tem também aqui a participação da Marinilde, tá ligada com a gente lá em Penalva, na região da Baixada Maranhense. Super abraço, valeu demais. Música aqui também pro Antônio José, tá escutando a gente ali em Coque,

0: Natanzinho Lima e Xande Avião. Manda eu, Rádio Cidade de Vitória, 8:08. Muito bom dia pra você. Tá só começando por aqui o nosso programa de hoje, da sua segunda-feira, né? 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
0: Agora é hora de mais participações aqui no programa. Deixa eu atender aqui a Rosa, tá ligada com a gente em Vitória do Mearim. Querendo ouvir aí a mulher da blusa amarela, né? Amado Edilson. Ela tá oferecendo aqui especialmente pro José Raimundo. Ok, então tá falado. Tem também aqui a participação da Edilene. Alô, Edilene, tá no Mato Grosso, Vitória do Mearim, também participando aqui da programação.

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1: 8:58.
2: Repita.
1: 8:58.
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2: 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Agora são 9:06. Muito bom dia para você. Estamos de volta com Bom Dia Cidade. Aquela musiquinha que você gosta de ouvir, a gente tá rolando por aqui, viu? Fique à vontade para mandar mensagem aqui via WhatsApp e pedir aquela música que você gosta muito de ouvir. A gente começa agora o horóscopo do dia para sua segunda-feira. O que os astros têm a dizer? Pessoal de Áries, Touro e Gêmeos. Áries, quando você disser com clareza o que deseja, alguém próximo responderá com mais receptividade do que o esperado. Aproveite essa brecha para firmar um combinado que respeite sua autonomia e parceria. Alô, Touro, você estará com a sensação de que uma conversa segue viva por dentro, mesmo após um tempo de silêncio. Observe essa impressão antes de buscar respostas externas. Diferencie saudade, intuição e expectativa. Alô, Gêmeos, algo chamará para um plano fora do habitual. Escute a proposta, defina seu papel e aceite a colaboração que preserva sua liberdade. A novidade ajudará a superar uma antiga ideia de estar fora de sintonia, viu? Gêmeos, alô Gêmeos, Touro, Áries, muito bom dia. Daqui a pouquinho a vez do pessoal de Câncer, Leão e Virgem.
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3: Bom dia, Luiz.
2: Opa, bom dia.
3: Ouvinte. É muito bom amanhecer o dia ouvindo o seu programa.
2: Opa, amo que beleza, obrigado.
3: Maravilhoso. Roda um brega aí pra mim. Qualquer um. Ofereço especialmente pra você e
2: muito
3: todos
2: obrigado.
3: Os ouvintes do rádio. Um bom dia. E um bom trabalho, tudo de bom para nós.
2: Valeu, amém. Essa é a Maria Reis, está ligada com a gente ali no município de Arari. Maria Reis, super abraço, está sempre nos ouvindo, está ali em Bamburral, né? Super obrigado pela participação aqui no nosso Bom Dia Cidade. Olha, se você estiver a fim de participar aqui com a gente, fique à vontade, tá legal? Mais ouvintes participando aqui, fala aí, Luiz. Luiz Carlos de Frutal, Minas Gerais.
4: Bom dia, meu xará. Luiz Carlos, eu queria ouvir a música com Júlio César, Tu, somente para curtir, para olhar a galera aqui em Frutal, Minas Gerais. Tá bom? Tchau, fica com Deus.
2: Falou, valeu, Luiz, um grande abraço. Rapaziada, é o Brasil se ligando aqui na Estação do Sucesso.
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1: 9:18.
2: Repita.
1: 9:18.
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4: Segunda-feira, 13 de agosto de 2026. Isso é o Giro de Notícias. Eu sou Norberto Notari e você acompanha os destaques do momento. O Supremo Tribunal Federal retoma hoje as atividades após recesso de julho. Várias pautas que ganharam destaque nos últimos meses devem ser colocadas em discussão novamente, como os desdobramentos de investigações do Banco Master, do escândalo do INSS e das emendas parlamentares, além do Código de Ética para os ministros. Os partidos Missão e PT oficializam as candidaturas à presidência da República em convenções neste último final de semana. No sábado, Renan Santos do Missão foi anunciado como candidato a presidente, com Haroldo Medina, um militar da reserva, como vice. Já neste domingo, o PT oficializou a candidatura da chapa formada pelo presidente Lula e pelo vice-presidente Geraldo Alckmin do PSB, que continua como vice. Neste fim de semana, também foi oficializada a candidatura à presidência do PCB, com Edmilson Costa. Até agora, o pleito já conta com as confirmações de Flávio Bolsonaro pelo PL, Ronaldo Caiado, do PSD, Samara Martins, da Unidade Popular, Romeu Zema, do Novo, Hertz Dias, do PSTU e Edmilson Costa, do PCB. Flávio Bolsonaro e Romeu Zema ainda não anunciaram os seus vices. Os pré-selecionados no processo para o FIES, o Fundo de Financiamento Estudantil, têm até amanhã para completar as informações de suas inscrições. A lista foi divulgada na última quinta. Os candidatos que não constam nessa lista estão automaticamente na lista de espera. O presidente dos Estados Unidos afirmou que as negociações com o Irã serão retomadas hoje. As declarações de Donald Trump acontecem apenas um dia depois dele dizer que cancelou um ataque maciço contra o país. A decisão faz os preços do petróleo operarem em queda no início da semana. Copa do Brasil, o Internacional venceu o Corinthians em casa por 2-0 e garantiu boa vantagem para o jogo de volta no torneio. O Palmeiras também aproveitou o fator mando de campo e passou por Fortaleza 3-0. Mirassol e Grêmio empataram por 1-1 e Chapecoense e Cruzeiro ficaram no 0-0. Hoje tem Atlético Paranaense e Vitória.
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0: sua atração musical de todas as manhãs de segunda a sexta aqui pela melhor Rádio Cidade de Vitória. 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
0: Muita música legal rolando aqui na programação. Aliás, aqui é um sucesso atrás do outro. São 9h22, temperatura no momento 30 graus, 30 suaves graus no comecinho da sua segunda-feira, né? Tempo firme. Começa à medida que o sol, que o céu, aliás, que o dia vai andando, o calor vai aumentando, né? Pois é. Muito bem, vamos então trazendo mais sucesso para você aqui na programação. Daqui para frente, busca com Simone, aliás, com Manu Batidão e Simone Mendes. Vai rolar aqui para atender a Marina, lá da Coreia, em Arari, tá oferecendo aqui pro irmão dela, o Gago. Muito obrigado, viu, pela participação aqui do Bom Dia. Carolina tá ligada com a gente em Coque Vitória do Mearim, pedindo música também. Tem solicitação musical aqui para da Sergiane. Alô, Sergiane, tá no Poeirão. No bairro Poeirão, Vitória do Mearim.
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1: 9:28.
2: Repita.
1: 9:28.
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5: Muito bem, vamos lá então, tocando aqui o nosso Barquinho de Bem com a Vida, você participando, mandando mensagem via WhatsApp, pedindo a musiquinha que você gosta muito de ouvir e a gente te atendendo sempre com muito carinho, tá legal? Mandar aqui um alô pra Deni, tá ligada com a gente lá em Penalva, né? Angelim Penalva, isso, povoado simpático lá de Penalva, ela tá sempre ligada aqui com a gente, querendo curtir o som com Renan e Raí. A gente vai rolar já já, viu? Super abraço, obrigado demais pela participação. Dona Francisca de Miranda do Norte também tá ligada aqui na programação, participando, querendo curtir uma música legal, vai rolar daqui um pouquinho. Deixa então cair mais sucesso, porque aqui o som não para.

0: Aí todo o talento de Vic Souza, sem você aqui, esta é a Rádio Cidade de Vitória FM 89,9, a estação do sucesso, são 9h43. Bom dia, bem-vindo, bem-vindo, você que tá ligando o rádio agora aqui na estação do sucesso, para curtir aqui o Bom Dia Cidade. 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
0: Vamos lá, tocando aqui o nosso barquinho de bem com a vida. Agora é hora do horóscopo do dia. O pessoal de Câncer, Leão e Virgem, conferindo o que os astros têm a dizer para esta segunda-feira, né? Vamos lá. Alô, Câncer, a responsabilidade que parecia apenas pesada mostrará também a chance de consolidar o seu lugar. Peça condições mais claras, um reconhecimento duradouro nascerá da união entre compromisso e estrutura. Alô, alô, Leão, ao defender uma ideia, você encontrará a decisão para levá-la longe. Deixe esse retorno corrigir uma dúvida sobre sua capacidade. Organize a próxima etapa e caminhe ao lado de quem compartilha sua visão. Alô, Virgem, na hora de acertar uma dívida, dividir um valor

0: ou revelar algo delicado, a tensão diminuirá se as partes forem renomeadas. Um pacto bem formulado devolverá força sem transformar confiança em vigília, viu? Virgem, para Câncer, Leão e Virgem, super bom dia! Daqui a pouco é a vez do pessoal de Libra, Escorpião e Sagitário.
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que para Patrícia em Moitas, para Alcione e Simone na cidade de Arari. E oferece também para tia Dica lá no Arraial, aqui no município de Vitória. Tá bom, Célia Maciel, valeu demais pela participação. Vai rolar música aqui também para Dalza. Dalza tá escutando a gente em Tramaúba, Cajari, querendo curtir aí o som de o Melode Aleluia, reggae legal que vai rolar agora.

0: Alisson de Pires.
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2: 10 horas. Repita. 10 horas.

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Olha a temperatura no momento, 31 graus aqui na cidade de Vitória do Mearim. É, umidade do ar em torno de 65%. Bota calor nisso, né? Vamos agora à nossa previsão astral. Já já tem música boa aqui no programa. Mais sucesso para você aqui na programação. Vamos agora à previsão astral. Continuar aqui com o horóscopo do dia. Pessoal de Libra, Escorpião e Sagitário. Libra, um convite a dois terá mais futuro do que a aparência ao reconhecer o que deseja do encontro, tá? Responda com honestidade e elegância. Proponha termos concretos e deixe uma antiga hesitação fora da decisão. Alô, Escorpião, quem divide o cotidiano com você perceberá um ponto que vinha consumindo esforço à toa. Acolha a sugestão, redesenhe a forma de executar e formalize responsabilidades. A melhor virá da cooperação, viu? Alô, alô, Sagitário, você receberá uma reação capaz de devolver confiança. Celebre o retorno, convide alguém para a próxima etapa e trate prazer. Romance ou expressão pessoal com experiência digna de continuidade. Viu, Sagitário? Aquele abraço, pessoal de Escorpião, pessoal de Libra também. Daqui um pouquinho a vez do pessoal de Capricórnio, Aquário e Peixes. É hora de mais música aqui na programação. Vamos rolar reggae aqui. Rose tá ligada com a gente em São Lourenço.

intenso. Querendo curtir aí o Belô de Fogo, vai rolar agora. Tem também aqui a participação da Mariazinha, tá ligada com a gente? Ali na cidade de Viana. Tânia, tá escutando a gente lá em São Mateus do Maranhão. Opa, Tânia, né? São Mateus, legal, ouvinte nova por aqui. Muito bom dia, valeu demais.

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1: 10 horas e 18 minutos.
2: Repita.
1: 10 horas e 18 minutos.
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4: Paris, 3 de agosto de 2026. Vamos aos destaques do noticiário internacional desta segunda-feira. Bombeiros lutam contra incêndios florestais na Grécia, que já deixaram 5 mortos. 9 aviões-tanque reforçam o combate às chamas que atingem a região de Atenas. As cidades atingidas estão situadas entre 45 e 70 quilômetros a oeste da capital, nas proximidades do balneário do Porto Germeno, evacuado na sexta-feira. Na manhã desta segunda, a Proteção Civil grega informou que ocorreram novas evacuações na região em plena temporada turística. O risco de novos incêndios continua muito elevado e permanece ao nível 4 de uma escala de 5. Em uma semana, mais de 12 mil hectares de florestas e áreas agrícolas foram queimados na Grécia. Os incêndios florestais que destruíram milhares de hectares no sul e sudoeste da França estão controlados e, a partir desta segunda-feira, milhares de moradores que haviam sido evacuados na região de Bordeaux vão poder voltar para casa. Até agora, 4 bombeiros morreram e 260 ficaram feridos na França, mais de 100 deles por intoxicação. Ao menos 72 migrantes morreram durante tentativa de entrar em Ceuta, segundo o balanço do governo espanhol. Já o Marrocos contabiliza 11 mortos após a onda migratória sem precedentes ao enclave espanhol no norte da África, enquanto a Associação Marroquina de Direitos Humanos fala em até 130 vítimas fatais e dezenas de desaparecidos. A maioria das cerca de 60 mil pessoas que cruzaram ilegalmente a fronteira já retornou ao Marrocos. Os ministros do interior da União Europeia devem se reunir nesta terça-feira para elaborar uma resposta a essa onda migratória em Ceuta. O Irã nega negociações com os Estados Unidos. O Ministério das Relações Exteriores iraniano afirmou nesta segunda-feira que está conversando apenas com Omã sobre a gestão do Estreito de Hormuz. O anúncio da retomada das negociações entre os Estados Unidos e o Irã havia sido feito por Donald Trump no domingo. O presidente americano fez a declaração após suspender os bombardeios contra a República Islâmica. Segundo o presidente americano, as discussões com Teerã começariam na tarde desta segunda-feira. De Paris, Adriana Brandão, da Rádio França Internacional, em parceria com a agência Rádio Web.
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0: Muito bem, vamos então seguindo aqui com o nosso Bom Dia Cidade. Daqui um pouquinho eu vou rolar música aqui pro ouvinte ligado com a gente. O Namídia, isso, Namídia tá ligado com a gente ali na cidade de Arari. Tá participando aqui do Bom Dia Cidade. Tá querendo curtir aí o Melô de Mensagem, já a gente vai rolar. Tem mais ouvinte aqui para participar com a gente.
1: Oi, Luiz Carlos, bom dia. Aqui é a Aldina, de Curva de Ascenso. Gostaria que você rodasse o reggae Melô da Batidinha para mim curtir. Eu sou ouvindo cadeirinha do seu programa, viu? Quero que você me dê um bom dia todo dia.
0: Legal, é ouvinte lá da Curva do Ascenso, lá no município de Olinda Nova, tá ligado aqui com a gente. Beleza, então, vamos lá. Deixa eu então trazer sucesso aqui no Bom Dia.

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1: Chega pra cá, Jorge Matheus.
2: Chega aí, Sorocaba.
1: Alô, Fernando Sorocaba. Como é que vocês estão?

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1: 10 horas e 31 minutos.
2: Repita.
1: 10 horas e 31 minutos.
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5: 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Muito bem, vamos agora para fechar aí o horóscopo do dia, pessoal de Capricórnio, Aquário e Peixes. Isso, vamos ver o que que os astros têm a dizer aí pro pessoal de Capricórnio, Aquário e Peixes. Vamos lá, Capricórnio, ao admitir o que você precisa para se sentir protegido, a pessoa certa oferecerá amparo. Aproveite para definir responsabilidades na vida privada e firmar uma base que acolha o futuro sem repetir papéis. Alô, alô, Aquário, uma conversa curta resolverá o que longas explicações vinham complicando. Faça a pergunta decisiva, registre o combinado e siga a pista para pista que aparecer, tá? Viu, Aquário? Alô, alô, Peixes, ao dizer quanto seu trabalho vale, você encontrará mais receptividade que imaginava. Apresente números com serenidade, firme o trato e solte o reflexo, viu, Peixes, né, o reflexo? Sorte o reflexo de oferecer demais para evitar desconforto. Viu, Peixes? Para Capricórnio, Aquário e Peixes, muito bom dia. Amanhã, novamente, aqui dentro do Bom Dia, você confere mais uma vez a previsão para o seu signo.
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5: 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Olá, música aqui, mais música aqui no Bom Dia Cidade, o melhor de Batatinha vai rolar aqui para atender o ouvinte que participou ainda há pouco aqui no nosso programa, né? Lá de Olinda Nova. Vai rolar também aqui para dona Raimunda Brito, tá ligada com a gente lá na Vila Riachão e Igarapé do Meio. Mandando música aqui para filha Ana Paula, para Nora Maria do Carmo, lá no São Vicente, também no município de Igarapé do Meio. Legal, já a gente rola um reggae legal aqui no Bom Dia. Vai rolar também aqui o som do Frank Lopes, para atender aqui a Hiller, que tá ligada com a gente em Morro do Alexandre.

0: participar aqui da programação, tá ligado aqui na melhor programação, super abraço, obrigado demais por preferir começar amanhã com a gente. Rapaziada, ligada com a gente aqui na cidade de Vitória do Mearim, super bom dia, né? Olá, aqui o som, o hino com Wagner Santos, sou um dos 10, para atender aqui a Glória, tá escutando a gente lá em São José dos Matos, no município de Itapecurumirim. Valeu, Glória, bom dia para você. Também aqui a Ariane, tá escutando a gente em Cajari, também tá participando aqui do programa. Música aqui também para Milene de Coque, Vitória do Mearim.
1: 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Quantos são agradecidos? 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

Muito bem, você está na Sintonia 89,9, programa Bom Dia Cidade. Agora são 10h51. Deixa eu mandar aqui um alô pro pessoal escutando aqui a nossa programação, nos ouvindo em qualquer lugarzinho desse lindo, imenso Maranhão, através da frequência tocante. Ou em qualquer lugarzinho do planeta, você nos ouvindo aí através do aplicativo. Prazer estar na tua companhia, né? Você que está a fim de

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1: 11 horas e 2 minutos.
2: Repita.
1: 11 horas e 2 minutos.
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4: Um corte maior na taxa de juros entrou no radar dos economistas e analistas do mercado financeiro, de acordo com o Boletim Focus desta segunda-feira. O documento foi publicado pelo Banco Central. Agora, a expectativa é que a taxa Selic, referência para os juros cobrados no país, fique em 13,75% ao ano. Nas últimas 5 semanas, a aposta era de que a taxa ficaria em 14%. A mudança de direção vem na véspera da reunião do Comitê de Política Monetária, nesta terça e quarta-feira, que vai decidir sobre um possível corte ou não. Também acontece depois do IPCA 15, medido pelo IBGE, ficar em 0,06% em julho, abaixo do esperado, e o segundo menor resultado para o mês desde 2018, perdendo apenas para 2023. Junto com a estimativa menor para os juros, menor também para a inflação, reduzida de 5,12% para 5,03%. São 5 semanas seguidas de redução na expectativa. Já para o crescimento econômico, foi mantida a projeção de alta de 1,99% e para o dólar, a cotação de R$ 5,20. Da Rádio Nacional em Brasília, Gabriel Brum.
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5: Vamos para mais uma hora de muito sucesso.
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A nova da dupla Maraia e Maraísa, aqui na 89,9 no Bom Dia Cidade. Rapaz, a cantora paraense Viviane Batidão sofreu um acidente, né? Isso, teve problema lá em um show. A cantora paraense Viviane Batidão explicou detalhes, né, de um acidente de lancha sofrido por ela neste domingo, dia 2, com a sua equipe. O caso aconteceu após um show realizado em Oeiras, no Pará. A artista apareceu abatida, contou que 5 membros da equipe ficaram feridos, né, e que o piloto, que estava embriagado, foi o que mais se feriu. No Instagram, Viviane disse que estava com o psicológico abalado. Algumas pessoas da minha equipe se machucaram feio, mas nada grave, ninguém fraturou nada, graças a Deus. Só o baque, luxações, além do desespero, né? Contou aí a cantora. O show terminou e a artista saiu com a equipe em uma lancha por volta das 4:30. O acidente aconteceu por volta das 5, segundo ela. A gente estava do outro lado da margem, o piloto dormiu e aconteceu tudo isso. A paraense, conhecida como rainha do Techno Melody, precisou cancelar um show que faria em Curuaçá neste domingo, dia 2. A gente não conseguiu, porque 5 pessoas se machucaram bastante, estavam sem condições de trabalhar. Atrapalhou também toda a nossa logística. Mesmo que a gente não tivesse se machucado, acredito que não daria tempo de chegar. Eu acabei de chegar em casa e a galera ainda nem chegou. Tem gente ainda no caminho. Viviane agradeceu aos fãs pelas mensagens, além de agradecer a ajuda de Tarcísio do Acordeon, né, que prestou socorro com outra lancha. Pois é, para acontecer esse negócio aí, felizmente ninguém se feriu, ninguém morreu também, né? Ela também ressaltou a responsabilidade de pilotar uma lancha e disse que o piloto estava embriagado e sem dormir há dias. Ele foi a pessoa que mais se feriu no acidente e precisou passar por uma cirurgia. A gente vai falando aqui, deixando você inteirado do que os famosos estão aprontando. A gente conta tudo para você aqui na Estação do Sucesso. Dias.

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Agora são 11h20, muito bom dia para você. Estamos lhes apresentando Bom Dia Cidade. É, na manhã de segunda-feira, começando a semana assim, sempre com alto astral, muita música boa aqui na programação. Falando aqui dos famosos, continuamos a falar aqui dos famosos, né? Isso, te deixando inteirado aí do que eles estão aprontando. Ariana Grande vai se afastar dos holofotes após o término de sua turnê atual no próximo mês, né? Segundo reportagem da revista People, que citou um representante afirmando que o trabalho público da estrela pop norte-americana havia se submetido a um escrutínio público interminável e contínuo. Ariana também desistiu de participar da remontagem prevista do musical Sunday the Park Wide George, de Stephen Sondheim, cuja estreia estava marcada para Barbican Center em Londres no verão 2027. Em um comunicado publicado em seu site, o Centro de Artes disse que Grande decidiu se afastar da produção, que também contará com a participação de Jonathan Barley, né, seu colega de elenco em Wicked. Sabemos que essa não deve ter sido uma decisão fácil, e ela tomou com nossa total compreensão e apoio. A decisão divulgada ocorre após anos e especulações públicas, né, sobre a aparência e a saúde de Grande. Um escrutínio, né, que se intensificou após o lançamento em 31 de julho em seu videoclipe Pental, que acompanhou o lançamento do álbum de mesmo nome. No vídeo, Grande interpreta uma

0: aspirante, a artista repentinamente rejeitada em audição por um painel de jurados homens, né, que a descrevem como nada de especial, chata de se olhar e desesperada, e acusam de ter feito cirurgias plásticas demais. No final do vídeo, ela aponta uma motosfera, né, para o painel de jurados. Grande tem três vezes vencedora do Grammy. Também foi indicada ao Oscar por sua interpretação de Glinda no primeiro filme de Winkin. Ela ainda tem 3 shows, né, pela frente, na etapa de Chicago de sua turnê, antes, né, de iniciar uma série de 10 noites em Londres, onde a turnê está programada para terminar em 1º de setembro. 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
0: Tem mais participações aqui no nosso programa. Tem música aqui para Inês, está ligada com a gente ali em Viana. Deixa eu atender também aqui a Edna, está escutando a gente aqui em Cajari. Música aqui também para Ulisses, né? Ulisses está escutando a gente em Anajatuba.

Aí o Melô de Dois Amores, falando aqui no Bom Dia Cidade, 89,9. Agora são 11h27. Vamos agora falar de saúde. O nosso dica de saúde de hoje, desta segunda-feira, vamos ver o assunto de hoje, né? Ciência explica por que corpo acorda antes do despertador. Estudos sobre o ritmo circadiano, né? E a liberação do cortisol ajudam a entender porque muita gente abre os olhos minutos antes do alarme tocar, um fenômeno que intriga desde neurocientista até quem só quer dormir mais um pouquinho, né? Intriga todo mundo. Poucos minutos antes do despertador tocar, um corpo já está de olhos abertos. Para quem vive essa cena com frequência, a sensação é de que o organismo sabe a hora certa de acordar, quase como se despertasse o alarme. O fenômeno não tem nada de sobrenatural, ele está diretamente ligado ao funcionamento do ritmo circadiano, o relógio biológico que regula sono, temperatura corporal, apetite e liberação de hormônios ao longo de um ciclo, né, de aproximadamente 24 horas. O mecanismo central desse processo é o núcleo supraquiamático, uma estrutura localizada no hipotálamo, né, que recebe informações da retina sobre a quantidade de luz no ambiente. Quando escurece, o cérebro aumenta a produção de melatonina, hormônio que induz o sono. Quando amanhece, essa produção é interrompida e o corpo passa a ativar funções ligadas à vigília, como o aumento de temperatura corporal, da pressão arterial e da frequência cardíaca. Rotinas consistentes de sono reforçam esse ciclo. Ao dormir e acordar sempre nos mesmos horários, o organismo passa a antecipar o momento do despertador, mesmo sem qualquer estímulo externo, né? Pois é. Um dos protagonistas desse processo é o cortisol, hormônio associado ao estado de alerta. Nas horas finais do sono, geralmente entre 3 e 5 da manhã, os níveis desse hormônio começam a subir de forma gradual, preparando o corpo para a transição entre o sono e a vigília antes mesmo de qualquer som de alarme, né? Um estudo conduzido por pesquisadores da Universidade de Luxemburgo, demonstrou que essa antecipação hormonal ocorre de maneira consistente em pessoas com rotinas de sono regulares, reforçando a ideia de que o despertador precoce é um mecanismo aprendido pelo próprio organismo. Uma revisão ainda aponta que a maior parte da liberação de cortisol acontece nas horas mais próximas ao horário habitual de acordar, com um novo pico entre 30 e 45 minutos após o despertador, né? Além dos fatores hormonais, existe um componente comportamental nesse processo. O hábito de acordar antes do despertador está relacionado ao mecanismo interno de regulação do sono, que respondem à repetição de horários, às condições do ambiente de descanso e fatores como o estresse cotidiano. Quando uma pessoa mantém um padrão estável de sono por semanas ou meses, o cérebro registra esse compromisso e passa a preparar o organismo para despertar de forma cada vez mais precisa, dispensando gradualmente a necessidade do estímulo externo do alarme, né? Mas o que a ciência considera um bom sinal? Para especialista em medicina do sono, acordar poucos minutos antes do despertador tocar costuma ser interpretado como um sinal positivo, né? O professor de sono da Universidade de São Paulo defende que, em condições ideais de sono, o próprio corpo deveria funcionar como o principal instrumento de despertar, dispensando o uso do alarme. Segundo o especialista, quando alguém só consegue se levantar com dificuldade e depende do sono do despertador para sair da cama, isso costuma indicar que o tempo de descanso da noite anterior

0: foi suficiente, né? Mas quando o despertador precoce pode ser sinal de alerta, nem sempre acordar antes da hora programada, né, reflete um sono bem regulado. Isso. Em períodos de maior ansiedade ou estresse, os níveis de cortisol podem subir de forma antecipada, interrompendo o sono muito antes, né, do horário habitual e provocando aí um despertar acompanhado de cansaço e não de disposição. A diferença, segundo pesquisa na área, está na sensação de que acompanha o despertador. Se a pessoa acorda, né, acorda alerta e descansada minutos antes do alarme, o quadro tende a indicar bom ajuste no ritmo circadiano. Se o despertador vem acompanhado de fadiga ou agitação, o sinal costuma apontar para uma noite de sono de qualidade inferior, né? Isso. Apesar do funcionamento preciso desse relógio interno, o despertador continua sendo indispensável, né, para boa parte da população. Isso porque a vida em centros urbanos impõe horários rígidos de trabalho, estudos e compromissos que nem sempre coincide com o ritmo natural do sono de cada pessoa, né? Pois é, esse foi o nosso Dica de Saúde de hoje. Aqui, Rádio Cidade Vitória, a sua melhor companhia. E nós estamos lhes apresentando Bom Dia Cidade. 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
2: 11 horas e 33 minutos.
3: Repita.
2: 11 horas e 33 minutos.
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5: Um levantamento da agência Tatu, com base em dados do Tribunal Superior Eleitoral e do IBGE, identificou que 733 municípios brasileiros têm mais eleitores aptos a votar do que habitantes estimados. O Nordeste concentra a maior parte dos casos, com 279 cidades nessa situação. Apesar de chamar a atenção, especialistas afirmam que o fenômeno, por si só, não representa indício de fraude eleitoral. Entre as explicações apontadas estão a migração de moradores para outras cidades sem a transferência do título de eleitor, além da legislação eleitoral que permite ao cidadão manter o domicílio eleitoral em um município com o qual tenha vínculo familiar, afetivo, profissional ou comunitário. A assessora-chefe de gestão de identificação do Tribunal Superior Eleitoral, Marília Loyola, destaca que a situação não compromete a segurança do processo eleitoral, especialmente por causa do uso da biometria para identificação dos eleitores.
6: O sistema biométrico na Justiça Eleitoral ele foi implementado desde 2008 com a coleta das digitais, da assinatura e da fotografia. O principal objetivo deste sistema biométrico é garantir que no dia da eleição um eleitor não vote no lugar do outro. Além disso, esse sistema ele permite que nós tenhamos apenas um cadastro da eleitora e do eleitor no cadastro eleitoral. E um dos grandes objetivos também desse sistema é permitir que o cidadão e que a cidadã acesse serviços da Identificação Civil Nacional.
5: Em cidades pequenas, também há casos de eleitores que preferem continuar votando na cidade de origem, como se fosse uma espécie de apego às raízes. Além da explicação do TSE, especialistas destacam que a diferença entre população e eleitorado também pode refletir mudanças demográficas, perdas populacionais em pequenos municípios e limitações das estimativas populacionais. O TSE reforça que o sistema eleitoral brasileiro possui mecanismos de verificação da identidade do eleitor, com destaque para a biometria, garantindo a segurança e a confiabilidade da votação. Agência Rádio Web, de Brasília, Yuri Hudson.
0: Muito bem, aqui Rádio Cidade Vitória, 11 horas e 37 minutos. Você está na boa, está na Rádio Cidade de Vitória FM. Muito bem, vamos então em seguida.

Aqui com o nosso programa, tem música aqui para o pessoal participando aqui do Bom Dia Cidade. Vamos atender aqui. O Ivaldo tá ligado com a gente em Anajatuba, tá participando aqui do Bom Dia. Daqui um pouquinho a gente vai rolar a música que você pediu. Participação aqui também, tem mais ouvintes que participando aqui do programa. Patrícia, lá de Campo do Carmo, Arari, querendo curtir aí o Melô de Morena, oferecendo para a mãe dela. Valeu, muito bom dia. Um grande abraço, obrigado demais pela sua sintonia. Aqui na 89,9, só as melhores rolando para você.

Primeiro seleção que eu tô fazendo depois da tempestade, então tá. Mas voltou, migão. No modelo.

resto de cabelo dentro do Júlio de Vanha. O homem que tá lá de cima, lá dentro do nosso sucesso subir, hein? O homem que tá vendo nós levantar no sucesso, então aí. DJ Wagner, grupo GBB, Barraco do Bagulho. Agora com o borracharia, migão. Aí, Júlio de Vanha, estamos evoluindo, migão. Tá lá de cima só vendo sucesso, hein? É, tendo sutivar.

Tá na memória e no coração de todos, hein? 042 da casa tá aí. Junto com o Pai Celestial, amigão. Segura o divã.

Я Николь Кеба Клаб Табуры. Se não quebrar uns 10 por mês, não foi ela, viu? Se não quebrar 10 por mês, ela adoece, amigão.

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3: Esta é a Rádio Cidade Vitória FM 89,9, programa Bom Dia Cidade. Prazer estar na tua companhia. Já estamos no finalzinho aqui do Bom Dia Cidade. Vamos conferir agora resumo de novelas rapidinho aqui no Bom Dia Cidade. A gente começa falando de Nobreza do Amor, novela das 18, das 18 horas da Rede Globo. Todos comemoram, né, na Nobreza do Amor, todos comemoram o noivado de Tônio e Lúcia. Mirinho beija Virgínia, pensando em Lúcia. Omar chega à festa de Alica e Tônio e todos se surpreendem. Januário dança com Ana Maria. Manuel nutre sua raiva de Mirim. Virgínia questiona Mirinho sobre Alica. Omar se incomoda ao descobrir que Alica está noivo, né, que Alica está noivo de Tônio. Binta comenta com Javari sobre as mentiras de Gendal e tem uma ideia para consumar seu casamento com o rei. Ana Maria confronta Mirinho sobre sua situação com Emanuel. Alica tem uma conversa sincera com Omar. A gente fala agora de Coração Acelerado, que é a novela das 19 horas da Rede Globo. Sinara revela a Ronei que foi Zilá quem provocou a morte de Jean Carlos. Alaô e Zuzu se casam. Ronei questiona Zilá sobre a morte de Xavier. Palhares anuncia a prisão do empresário Heitor e Valmir alerta João Raul. Valéria falha com Sol e Eduarda se irrita. João Raul recebe uma intimação policial por conta da proximidade com Heitor. A gente fala agora de Quem Ama Cuida, que é a novela das 21h30 da Rede Globo. Pedro se oferece para ajudar Adriana a arrumar um emprego. André oferece seu apoio a Dora. Ademir descobre que Pedro é advogado das novas mulheres que o denunciaram. Bruna observa Pedro e Adriana conversando sem ser vista. Otoniel conta a Elisa sobre o seu encontro, né, com Francesca. André confessa a Pedro que está apaixonado por Dora. Dora comunica a Ademir que o casamento acabou. César repreende Bia pelo excesso de ciúmes. Ademir pede ajuda a André para convencer Dora a se reconciliar com ele. Ademir fica atônito ao perder uma conta significativa de um cliente por causa das denúncias. Mal escuta Bruna contar a Bia que acha que Pedro está tendo um caso com Adriana. Dora acusa Carmita de querer levar vantagem com uma possível reconciliação entre ela e Ademir. É no capítulo quente de hoje de Quem Ama Cuida. Bom, por aqui a gente está encerrando o programa de hoje. Bom Dia Cidade está voltando amanhã a partir das 8 horas e, claro, mais uma vez, a partir das 8h30, né? Mais uma vez contaremos com a sua audiência. Finalzinho aqui do programa, mandar aqui um alô para o meu brother, o Derek, está ali no Manijituba, ligadinho aqui com a gente. Muito bem, grande abraço, aproveite bem a sua tarde.

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2: Meio-dia. Repita, meio-dia.
3: E reza comigo, o Ângelus. Esta grande oração que séculos e séculos a igreja reza a meio-dia e às 6 horas da tarde. Maria está contigo, recebendo esta oração e oferecendo-a a Jesus, seu filho. O anjo do Senhor anunciou a Maria e ela concebeu do Espírito Santo. Ave Maria, cheia de graça, o Senhor é convosco. Bendita sois vós entre as mulheres e bendito o fruto do vosso ventre, Jesus. Santa Maria, Mãe de Deus, rogai por nós, pecadores, agora e na hora de nossa morte. Amém. Eis aqui a serva do Senhor. Faça-se em mim segundo a vossa palavra. Ave Maria, cheia de graça, o Senhor é convosco. Bendita sois vós entre as mulheres e bendito o fruto do vosso ventre, Jesus. Santa Maria, Mãe de Deus, rogai por nós, pecadores, agora na hora de nossa morte. Amém. E o Verbo se fez carne e habitou entre nós. Ave Maria, cheia de graça, o Senhor é convosco. Bendita sois vós entre as mulheres e bendito o fruto do vosso ventre, Jesus. Santa Maria, Mãe de Deus, rogai por nós, pecadores, agora na hora de nossa morte. Amém. Rogai por nós, Santa Mãe de Deus, para que sejamos dignos das promessas de Cristo. Oremos. Infunde, Senhor, como vos pedimos, a vossa graça em nossas almas, para que nós, que pela anunciação do anjo conhecemos a encarnação de Cristo, vosso Filho, pela sua paixão, morte na cruz, sejamos conduzidos à glória da ressurreição pelo mesmo Cristo, Senhor nosso. Amém.

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2: Meio-dia e 17 minutos.
3: Repita.
2: Meio-dia e 17 minutos.
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0: Vamos saber mais sobre impulsividade. O médico psiquiatra Dr. Douglas Calderoni nos fala dos tipos de impulsividade.
1: Olá, ouvintes. Existem alguns subtipos de impulsividade que vale a pena destacar. Transtorno explosivo intermitente. É a incapacidade da pessoa de lidar com o impulso de raiva e agressividade, como, por exemplo, agredir pessoas, quebrar objetos, etc. Para ser um transtorno, o comportamento deve ser frequente. Outro subtipo de impulsividade é a cleptomania. É a dificuldade de conter um impulso de pegar algo que não é seu, ou seja, furtar. Os objetos geralmente são de pequeno valor e desnecessários. Automutilações. A pessoa não consegue resistir ao impulso de se ferir de alguma forma. Caso você esteja diante de um desses sintomas, procure ajuda.
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2: Meio-dia e 30 minutos. Repita. Meio-dia e 30 minutos.
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4: Um levantamento da agência Tatu, com base em dados do Tribunal Superior Eleitoral e do IBGE, identificou que 733 municípios brasileiros têm mais eleitores aptos a votar do que habitantes estimados. O Nordeste concentra a maior parte dos casos, com 279 cidades nessa situação. Apesar de chamar a atenção, especialistas afirmam que o fenômeno, por si só, não representa indício de fraude eleitoral. Entre as explicações apontadas estão a migração de moradores para outras cidades sem a transferência do título de eleitor, além da legislação eleitoral que permite ao cidadão manter o domicílio eleitoral em um município com o qual tenha vínculo familiar, afetivo, profissional ou comunitário. A assessora-chefe de gestão de identificação do Tribunal Superior Eleitoral, Marília Loyola, destaca que a situação não compromete a segurança do processo eleitoral, especialmente por causa do uso da biometria para identificação dos eleitores.
5: O sistema biométrico na Justiça Eleitoral ele foi implementado desde 2008 com a coleta das digitais, da assinatura e da fotografia. O principal objetivo deste sistema biométrico é garantir que no dia da eleição um eleitor não vote no lugar do outro. Além disso, esse sistema ele permite que nós tenhamos apenas um cadastro da eleitora e do eleitor no cadastro eleitoral. E um dos grandes objetivos também desse sistema é permitir que o cidadão e que a cidadã acesse serviços da Identificação Civil Nacional.
4: Em cidades pequenas, também há casos de eleitores que preferem continuar votando na cidade de origem, como se fosse uma espécie de apego às raízes. Além da explicação do TSE, especialistas destacam que a diferença entre população e eleitorado também pode refletir mudanças demográficas, perdas populacionais em pequenos municípios e limitações das estimativas populacionais. O TSE reforça que o sistema eleitoral brasileiro possui mecanismos de verificação da identidade do eleitor, com destaque para a biometria, garantindo

0: a segurança e a confiabilidade da votação. Agência Rádio Web, de Brasília, Yuri Hudson.
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1: Meio-dia e 45 minutos.
2: Repita.
1: Meio-dia e 45 minutos.
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2: 13 horas. Repita. 13 horas.
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4: As prefeituras já podem solicitar o parcelamento de dívidas com a União, previsto na emenda constitucional número 136 de 2025. Os municípios interessados têm até o dia 9 de setembro para manifestar interesse junto à Secretaria do Tesouro Nacional. Os débitos poderão ser pagos em até 360 parcelas mensais. O decreto que regulamenta a medida também prevê redução de juros e a atualização das dívidas pelo IPCA. As regras, no entanto, valem apenas para débitos contratuais administrados pela Secretaria do Tesouro Nacional. Entre as opções, o município pode optar pela amortização de percentual do saldo devedor com transferência de valores, bens móveis ou imóveis, créditos junto ao setor privado da União. Também é possível optar pela compensação financeira da exploração de gás, petróleo, recursos hídricos ou minerais, entre outros. Para algumas opções, é preciso uma lei municipal específica. O parcelamento pode ser cancelado em casos como atraso no pagamento das parcelas, contratação de empréstimos para quitar a dívida, desistência do programa ou falta de comprovação dos investimentos obrigatórios. Se isso ocorrer, o município perde os benefícios financeiros e o saldo devedor é recalculado. Para aderir ao parcelamento de dívidas, o município deve enviar um ofício à Secretaria do Tesouro Nacional por meio do e-mail ec136@tesouro.gov.br até o dia 9 de setembro. A manifestação da Prefeitura deve conter as respectivas leis autorizativas publicadas no Diário Oficial do município. O site do Tesouro disponibiliza uma página com respostas para sanar dúvidas das prefeituras sobre a aplicação do decreto no site www.tesourotransparente.gov.br. Na mesma página, também é possível acessar um quadro com todas as combinações possíveis de juros a serem pagos à União, percentuais de amortização extraordinária e de investimento. Com informações da Frente Nacional de Prefeitas e Prefeitos e do Tesouro Nacional,
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1: 13 horas e 15 minutos. Repita. 13 horas e 15 minutos.
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2: 13:30.
3: Repita.
2: 13:30.
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1: 13 horas e 45 minutos.
2: Repita.
1: 13 horas e 45 minutos.
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4: Rádio Cidade de Vitória informa a hora certa.
5: 14:01. Repita: 14:01.
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5: A conta de luz no Brasil segue com cobrança extra no mês de agosto. A ANEEL, Agência Nacional de Energia Elétrica, confirmou sexta-feira que a bandeira tarifária será amarela, ou seja, a mesma desde maio. A manutenção da tarifa está ligada ao período seco do ano, que reduz o nível dos reservatórios das hidrelétricas e obriga o acionamento de usinas termoelétricas, cuja geração de energia é mais cara. Com a bandeira amarela, o consumidor paga um adicional de R$ 1,85 a cada 100 kWh consumidos. Lembrando que o sistema de bandeiras tarifárias existe para dar transparência ao custo real da energia, mostrando mensalmente como estão as condições de geração elétrica no país. Quanto mais desfavorável o cenário, maior a cobrança extra na fatura. Diante do quarto mês seguido de bandeira amarela, a ANEEL recomenda atenção ao consumo consciente de energia. Segundo a agência, pequenos ajustes de hábito, como apagar a luz ao sair de um cômodo e banhos rápidos usando o chuveiro elétrico, ajudam a controlar o valor final da conta de luz. Da Rádio Nacional em Brasília, Pedro Lacerda.
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1: 14:16. Repita. 14:16.
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2: 14 horas e 31 minutos.
3: Repita:
2: 14 horas e 31 minutos.
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6: O plano Pena Justa deve exigir investimentos entre 12.

0: bilhões e 15 bilhões de reais para a execução das ações nos estados. O custo e a necessidade de ampliar o orçamento para o sistema prisional foram debatidos pelo Conselho Nacional de Justiça em reunião com representantes da Justiça, governos estaduais e Ministério da Justiça. Outro dado que chamou a atenção é o perfil da população carcerária. Quase metade dos presos tem entre 18 e 29 anos, mas mais de 75% não exercem nenhuma atividade de trabalho. O CNJ defendeu que ampliar a oferta de emprego e qualificação dentro das unidades prisionais é uma estratégia para reduzir a reincidência criminal e fortalecer a segurança pública. O Plano Pena Justa também busca ampliar parcerias com a iniciativa privada para criar oportunidades de trabalho e reinserção social de pessoas privadas de liberdade e egressas do sistema prisional. Agência Rádio Web de Belém, Edir Gaia.
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1: 14 horas e 46 minutos.
2: Repita.
1: 14 horas e 46 minutos.
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2: 15 horas e 1 minuto.
3: Repita.
2: 15 horas e 1 minuto.
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6: O avanço da inteligência artificial, das deepfakes e das redes sociais traz um desafio extra para a justiça às vésperas das eleições de 2026. O Tribunal Superior Eleitoral recentemente firmou um acordo com as Big Techs para tentar reduzir a circulação de conteúdos falsos. Ainda assim, combater a desinformação no ambiente digital continua sendo uma grande preocupação. Especialistas alertam que não basta criar regras. Também será preciso identificar conteúdos manipulados e proteger os eleitores. Membro do Conselho Nacional de Proteção de Dados Pessoais e da Privacidade, Cláudio Lucena explica o porquê.
7: A legislação existia, diferente dela ser aplicada, nós temos um gap técnico enorme para o

0: cidadão da ponta, né, se proteger. E acho que, então, acho que é um teste para o tribunal, e acho que será um teste também, é bom entrar no radar, na imprensa especializada das pessoas, organizações de sociedade civil que já começam a aparecer, fornecendo para o cidadão meios gratuitos para ele começar a entender o que é verdade, o que é mentira, embora arbitrar isso, né, seja uma coisa coletiva, social. Mas acho que é o grande desafio desse ano.
1: O debate fica ainda mais importante quando a gente olha para a forma como as pessoas se informam. Dados do Reuters Digital News Report mostram que, pela primeira vez, redes sociais e plataformas de vídeo passaram a ser a principal fonte de notícias da população, à frente da mídia tradicional. Ao mesmo tempo, o Brasil é o segundo país que mais usa inteligência artificial no mundo. Diante deste cenário, a fundadora do Redes Cordiais, Clara Becker, defende a construção de ambientes digitais mais saudáveis.
2: A gente sabe que a máquina e o modelo de negócios hoje é virado, né, para promover desinformação e ódio, que é o que promove engajamento, né, e mantém as pessoas ali. Mas é possível ajudar a construir esses espaços, e governos precisam regulamentar para assegurar que esses espaços, né, possam florescer.
1: Os desafios da inteligência artificial, da transparência e do combate à desinformação marcaram os debates da 20ª edição do Combrascom, o Congresso Brasileiro dos Assessores de Comunicação do Sistema de Justiça, realizado em João Pessoa, na Paraíba. Agência Rádio Web, de João Pessoa, Pedro Sol.

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1: 15 horas e 18 minutos.
2: Repita.
1: 15 horas e 18 minutos.
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2: 15:31.
3: Repita.
2: 15:31.
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1: 15:46.
2: Repita.
1: 15:46.
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2: 16:01. Repita. 16:01.
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0: sim, vivemos esperando dias melhores. Espere não, espere não. Vamos correr atrás, né? Vamos buscar, vamos ter fé, vamos ter esperança. Dias melhores virão. Salve, salve, boa tarde. Muito boa tarde pra você. Chegando, hein? Chegando, chegando pra te fazer companhia com mais uma edição de músicas, informações e notícias aqui na melhor programação do Rádio FM da nossa Baixada Maranhense. Prazer estar com você, muito prazer estar contigo nessa tarde especial de segunda-feira, hein? Sou Edinaldo Lisboa e a gente fica juntos até daqui a pouquinho, até às 18 horas, nesta segundona, 3 de agosto. E mais uma edição do nosso Conexão no Ar para você, com muita música, com informações, com notícias, com a sua participação, que se liga com a gente aqui na nossa programação. Já agradecendo o carinho, a sintonia, aí a sua sintonia aqui em Vitória, em Arari, em Miranda do Norte, em Cajari, em Viana, Conceição do Lagoaçu, Monção, Igarapé do Meio, Matinha, Penalva, São Bento, Anajatuba, Matões do Norte, você, enfim, de toda a nossa região. E você de qualquer canto do planeta, conectado com a gente aí pelo app da Rádio Cidade de Vitória FM, curtindo aí a nossa programação. Já fica à vontade, hein? Já fica à vontade para interagir com a gente, participar, pedir a tua música preferida. E o prazer é todo nosso de atender você. Chama aí no WhatsApp, o 98220-8531. Já pede o teu sucesso, que é sempre bom demais ter a tua sintonia, ter a tua companhia aqui no nosso Conexão FM. 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
0: É a sua melhor conexão, hein? Sua melhor conexão de segunda a sexta, aqui na nossa 89,9. Vamos aí, ó, animando, pelo menos tentando animar a tua tarde. Você que se liga com a gente aqui na nossa programação, já fica à vontade para pedir tua música preferida aqui no nosso programa. Conexão FM, conectado com o mundo, sintonizado com você, através aí, ó, da frequência máxima do sucesso da nossa Rádio Cidade de Vitória FM, do Sistema de Comunicação Jorge Moisés. Pra você que se liga, é pra você que curte os quatro cantos do nosso Maranhão.
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0: É isso, ao sonho, ó, o som especial pra você do Jota Quest, dias melhores, né? Abração, meu amigo Juju, tá ligadão com a gente no Alto São Francisco, obrigado pela sintonia. Abração também especial pra minha amiga Cícera Costa, já de volta, né? Cícera, obrigado aí pela sintonia. É, música bacana da Vic Souza, meu anjo, é isso? É, sucesso da Vic Souza, daqui a pouquinho a gente vai curtir aqui no nosso Conexão. Já mandando aqui abração também pra Márcia, ligadinha com a gente ali no Conjunto Nova Vitória. Minha amiga Renata, ligadona com a gente

0: Renatinha aí de Miranda do Norte, também a nossa amiga Deise, obrigado pela sintonia. A Karina e também o Eduardo, galera de Garapé do Meio, ligado já com a gente aqui na programação da Melhor da Baixada Maranhense. E você que vai nos dando uma carona pelas estradas aí, te agradecendo o carinho, a carona, bom demais ter você com a gente na nossa programação. 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Minha amiga Lucinete, beijo, obrigada pela sintonia. A Luana, a Ana também tá ligadinha, tá curtindo aí o nosso Conexão, obrigado pelo carinho, bom demais ter você do nosso Conexão FM. Já já trazendo aqui destaque das informações, notícias de hoje, hein? Já já tem os destaques das informações, notícias do nosso Conexão pra você. 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Trazendo agora, ó, destaque das informações, notícias de hoje, hora de trazer os destaques das informações e notícias desta segundona para você no nosso Conexão FM. Se liga aí.
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0: É isso, conectado com o mundo, sintonizado com você, o meu, o seu, nós, Conexão FM. Olha, vamos trazer para você aqui a informação que a Agência Nacional do Petróleo firmou acordo com o PROCON do Maranhão para reforçar a fiscalização em postos de combustíveis de todo o estado. É, meu amigo, visando aí a questão da qualidade, não só da questão do preço justo aí nos combustíveis, mas também a questão da qualidade, né? Pois é, essa reclamação, ela é constante, né? diversos postos aí, especialmente aí da nossa região, muita gente abastece e diz que logo que termina de abastecer, aí a moto, o carro sai enguiando, né? Aquela coisa falhando demais, pois é, e a Agência Nacional do Petróleo firmou esse acordo aí com o Procon do Maranhão para reforçar essa fiscalização, tanto na questão dos preços, como também na qualidade dos combustíveis nos postos aí de todo o nosso estado do Maranhão. Vamos trazer daqui a pouquinho para você essa informação. E também, ó, trazendo aí, reforçando também, repercutindo aqui no nosso programa, inclusive a gente tem trazido aí diversas informações, notícias, né, sobre a questão das doenças virais aí, né, meu amigo? Pois é, as viroses e muito aí, ó, muitos especialistas de saúde falando que é justamente aí pela questão aí do baixo índice de vacinação em todo o país, né? E olha, a campanha nacional de multivacinação começa hoje, né? Começa hoje em todo o Brasil, né? E a gente vai trazer para você aí as informações que diversas vacinas vão estar aí disponíveis em todos os postos de vacinação, em todas as UBSs, né? Aí de vacinação de todos os municípios brasileiros. Trazendo daqui a pouquinho para você então sobre aí a campanha de nacional de multivacinação. Pois é, você que não tá com as vacinas em dia, pode pegar a carteirinha, a caderneta aí de vacinação, dar aquela analisada, levar no postinho aí de saúde, né? Na UBS, né? Para atualizar, né, meu amigo? Tem diversas vacinas aí à disposição. Daqui a pouco a gente vai trazer para você essa informação aqui no nosso programa. E também, ó, a gente vai trazer para você que projeto fixa prazo de 24 horas para análise de medida protetiva de urgência. Pois é, né? Até que enfim, realmente está sendo considerada de urgência a questão das medidas protetivas, né? Esse projeto aí é fixando esse prazo de até 24 horas para análise das medidas protetivas, especialmente aí para mulheres, né? Que buscam aí a ajuda, né, das autoridades na questão da violência doméstica. A gente vai trazendo daqui a pouquinho para você também aqui no nosso programa. E lógico, muita música boa, né? Isso, Ana Paula, beijo, obrigada pela sintonia. Minha amiga Ana Paula, ligadora com a gente em Arari. Abração aí para minha amiga Diana, também a Cláudia, a galera aí do Bairro Novo. Obrigadão pela sintonia. Abração aqui também para minha amiga Bia, no Alto São Francisco. Elane, e também a Denise Cotrim, já ligadas com a gente no Jaguari. É a galera aí da região do Jotas. É você no nosso coleção. Segue sucesso que a gente segue tentando, né? Vamos tentando. Deus é mais, hein? Mensagem especial pro teu coração.

0: amigo, é assim, né? A gente tá tentando, a gente vai tentando, vai conseguindo, porque Deus é maravilhoso, né? É, a gente só não pode esquecer de agradecer. É isso, minha amiga Luzinete. Beijo pra você, obrigada pela sintonia. Aninha, bom demais ter você com a gente na programação. Já já tem um safadão pra gente aí, ó. Pra você ligado, pra você curtindo nosso Conexão FM. Já abração aqui pro meu amigo Abelardo, dona Laurença, lá em Coque. A nossa amiga Cleide Lima, tá ligadona da Coutinho, galera da rua Nova York. É você no nosso Conexão. Alô, Laila, também. A Laila, Natália, galera aí, ligadona com a gente na cidade de Coque, né? É a cidade de Coque, é você no nosso Conexão. Obrigado pelo carinho, pela sintonia. Dona Conceição, também. Aí o Zé Antônio, ligados com a gente aí em São Félix, né? A galera aí da região do Japão. Alô, você aí da região do Japão. Bom demais ter você no nosso Conexão. Abração aqui também pra Hilda e também pro 19, galera de São Lourenço, aí na sintonia da nossa programação. Segue ligado, segue curtindo. Chama no WhatsApp aí no 98220-8531. Já pede a tua música preferida. E o prazer é todo nosso de atender você. Vamos juntos, hein? 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Olha, já abração aqui pro Ayrton Nolasco, tá ligadão com a gente na Rua Nazaré. Já já tem sucesso, já vamos mandando aqui as próximas, né, pro Ayrton Nolasco. Galera ligadona com a gente na Rua Nazaré. É você no nosso Conexão. Abração aqui também pra minha amiga Rosa Moreno e meu amigo aí, ó, é o Vitorino Silva Almeida. Galera ligadora com a gente no Poeirão. Segue com a gente, Conexão FM. 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
0: Eita, é, tem gente achando que já desisti. Desiste nunca, né, meu amigo? Nós é brasileiro, nós não desiste nunca. Sucesso pra você. Alessandra Vieira, tá ligadona com a gente? É Poeirão, né? Tá ligadona, tá curtindo? Obrigada pela sintonia. Já mandando aqui também a próxima aí pra vocês. 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
0: É isso, vamos seguindo com sucesso. Olha, mandando aqui abração pro Celso Souza. Celso Souza, né? Tá ligadão com a gente, tá na programação da nossa 89. Já ouvindo o áudio dele aqui, mandou um áudio pedindo música, certamente, né? Já a gente vai ouvir. Tá ligadão com a gente, obrigado aí pela sintonia. Abração, meu amigo Elson, publicidade, também ligadão com a gente, curtindo a nossa programação. Vamos de sucesso, vamos de música. Música boa aqui, ó. Sucesso do Mastruz com Leite, meu amigo Juju, do Alto São Francisco. Tá mandando aí pra. É, pro Nicolas e o Lourenço, é o filho e o neto, né? Tá mandando aí pra essa galera ligada com a gente, a galera da turma do Chope. E também pra todos os primos da Laje Comprida. O homem dizendo que ontem passou o dia por lá, já tá com saudade, né? Eita, Juju, vamos uma oração aí, ó, pra Hélida, toda a galera de Laje Comprida, ligados com a gente, obrigado pela sintonia. Minha amiga Márcia, no Conjunto da Vitória, tá pedindo o sucesso aí do Natan. É, aproveita que tô obrigado. Então vamos com sucesso, é pra você, no nosso Conexão.

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1: 16:48.
2: Repita.
1: 16:48.
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isso, quer casar comigo? Sucesso, Bruno e Marrone, pra você recordar, pra você reviver, pra matar a saudade. Boa tarde, Mari, obrigada pela sintonia. Minha amiga Mari Campelo, galera aí do Conjunto Hélio, obrigado pela sintonia, né? A minha amiga Bibi também, aí a Domingas, a Tonica, a Cassilene. Essa galera top, ligada com a gente aí no Conjunto do Hélio. Tá ligadão, tá curtindo conexão? Obrigado pela sintonia. Abração pra galera aí do Manijituba, do Alto São Francisco, galera também do Poeirão, do Quem Diria. Alô, Potoca! Potoca e companhia, Potoca, Edmilson. Galera aí no Quem Diria, né? Meu amigo Pedrinho de Dora, tá pertinho, né, Pedrão? Tá pertinho do Quem Diria. Tá ligadão com a gente aí na Escola Imovelaria São Pedro. Abraço pro Pedrinho de Dora e toda a galera aí com a gente na melhor programação. Galera também da Campinas. Beijão especial pra Railinha, Raila Pitone, minha amiga Mary, a dona Damiana, o Zé Barbosa, a Dani. Galera top aí da Campinas com a gente no nosso Conexão FM. Minha amiga Luzinete, ligadona com a gente do Bairro Novo também. Já pedindo sucesso, hein? Já a gente vai curtir aqui no nosso Conexão. Sucesso do Pablo. É sucesso pra você no nosso Conexão FM. 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Olha aí quem tá ligadão com a gente também, rapaz, nos dando aquela carona toda especial. Meu amigo Carlos, ou melhor, São José do Rio Preto. O homem tá ligado com a gente na programação, tá conectado com a gente aí pelo app, né? É isso. Alô, Carlão, abraço pra você. Obrigado aí pela carona com a gente aqui no nosso Conexão. Tudo de bom pra você. E brigadão aí pela sintonia, né? Que honra ter você ligado, ter você conectado aqui no nosso programa. Já mandando as próximas pra você. Também ligadão com a gente aqui na melhor. Segue com a gente, hein? Conexão FM, 17 horas. Daqui a pouquinho tem informação. Já vai ter informação pra você aqui no nosso programa, né? Já tem informação. Deixando aí você bem informado. Ligado aqui na melhor programação, na melhor programação do Rádio FM da nossa Baixada Maranhense. 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
0: carinho. Eita, sucesso, hein, Carlão? Aí pra você ligado com a gente na nossa programação. Manda daqui também pro Regis, aí o homem da caçamba, o Magno Uber. Mandando aqui também pro nosso amigo Marcelino, o homem da de Brasa, né? Todos os carreteiros da de Brasa aí curtindo com a gente a nossa programação. Já mandando aqui também pro Tedilson, hein, Matinha? É, rapaz, tá ligadão, tá curtindo? Tá no Conexão, tá bom demais. Segue com a gente na melhor programação. 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

0: amigo, é sucesso pra você. Mandando aí pro nosso amigo Durinho, né? O Durinho que manda pros cutião, né? Eita, o homem tá ligado, tá curtindo, tá na conexão, tá bom demais. Olha, mandando aqui também pro Namid, a galera aí também. Aí da Radical Motos em Arari. Galera, sempre ligada com a gente na programação. Alô, Silvia, beijo pra você. Minha amiga Silvia, galera aí do Supermercado Ribeiro. Que bom ter você aqui na nossa programação. Segue com a gente, hein? Até às 18 horas. Até daqui a pouquinho, música boa pra você. Já já tem Vic Souza na programação pra minha amiga Cícera Costa. Ligadinha com a gente em Arari. Tem também Pablo aí mandando pra minha amiga Luzinete no Bairro Novo. Já mandando também pra Cici Santos aí de Ilha da Pindoba. Tá ligadona, tá na conexão, hein? Tá ligado com a gente na programação? Manda um salve no WhatsApp, 98220-8531, pedindo a tua música preferida. E o prazer todo nosso de atender você. É você na melhor programação. 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A nossa amiga Sâmia e também o Ailton Santos, agradecendo sempre a sua preferência. Olha, é hora de trazer informação para você, né? É hora de deixar você bem informado, ligado aqui na nossa programação. 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
0: É isso, é hora de deixar você bem informado, ligado aqui na melhor programação do Rádio FM da nossa Baixada Maranhense. É hora de informação para você no nosso Conexão. Olha, trazendo aqui para você a informação sobre a vacinação, né, meu amigo? Campanha de multivacinação. Aí começando hoje em todo o Brasil, a campanha nacional de multivacinação começando então nesta segunda-feira, 3 de agosto. Pois é, né, meu amigo? Aí tudo para atualizar o quadro vacinal dos brasileiros, que segundo os especialistas de saúde, o índice de vacinação no Brasil está baixíssimo, né? No nosso estado do Maranhão, então, a nossa capital maranhense não chegou a atingir aí a 80% da meta de vacinação, né? Olha, a campanha nacional de multivacinação 2026 começou hoje, segunda-feira, em todo o Brasil. Pois é, a iniciativa promovida pelo Ministério da Saúde será realizada até o dia 1º de setembro, com o objetivo de ampliar a cobertura vacinal e incentivar a atualização da caderneta de vacinação. Pois é, as doses são oferecidas gratuitamente pelo Sistema Único de Saúde, o SUS, e podem ser aplicadas em todas as unidades básicas de saúde, né, UBS, em todos os municípios brasileiros e demais pontos de vacinação de todo o Brasil. Olha, orientação é que pessoas com o esquema vacinal incompleto aproveitem a campanha para colocar a imunização em dia. Pois é, o ponto mais alto da mobilização será o dia D, o dia nacional, né? Marcado aí para o sábado 22 agora de agosto, quando estados e municípios promoverão ações para ampliar o acesso às vacinas. Segundo o Ministério da Saúde, os imunizantes disponibilizados pelo SUS são seguros e eficazes, contribuindo para reduzir a circulação de doenças e proteger tanto quem é vacinado, quanto pessoas que não podem receber determinadas doses aí por recomendação médica. Entre as vacinas oferecidas estão a BCG, a tríplice viral, também poliomielite, né? A poliomielite inativada, rotavírus, pneumocócicas 10, né? 10 valente, meningocócica C e também a ACWY, influenza, Covid-19, febre amarela, HPV, varicela, DTP e hepatite A e B. Todas essas vacinas vão estar aí disponíveis, né? São em todas as UBSs aí de todos os municípios brasileiros, né? Gratuitamente aí dispostas pelo SUS. Na última semana, o Ministério da Saúde ampliou aí a recomendação da vacina contra o sarampo em 3 municípios paulistas, hein? É isso aí, ó. O Ministério da Saúde, inclusive, está recomendando atenção a todas as secretarias de Estado de Saúde de todos os estados brasileiros, né? Pois é, na última semana, o Ministério da Saúde ampliou aí a recomendação da vacina contra o sarampo em 3 municípios paulistas: Guarulhos, São Bernardo do Campo e São Paulo, após a confirmação aí de casos ligados à importação do vírus. A medida busca interromper a cadeia de transmissão da doença nessas localidades. E por isso já de sobreaviso aí todas as secretarias de Estado da Saúde de todos os estados brasileiros, né? Olha, outra ferramenta disponível para as famílias é a caderneta digital da criança, acessível pelo celular. O aplicativo reúne informações sobre o histórico de vacinação, consultas e acompanhamento do desenvolvimento infantil. Pela plataforma, os responsáveis podem verificar se as vacinas estão atualizadas, receber lembretes sobre novas doses e acompanhar indicadores como peso, altura, primeiro cefálico, né? E também índice de massa corporal. A versão impressa da caderneta continua sendo distribuída nas unidades básicas de saúde. Pois é, né, meu amigo? Você que tá aí, ó, com a caderneta incompleta, né? A caderneta de vacinação, pode procurar um posto aí de saúde, uma unidade básica de saúde para atualizar a sua vacinação, né? Tem da Covid e demais aí vacinas que você pode tá aí atualizando o seu quadro vacinal. É a campanha de multivacinação aí, a partir de hoje, em todos as unidades básicas de saúde de todos os municípios do Brasil. Dia D, no próximo dia 22, né? E será feito aí um reforço na campanha aí por todos os estados e municípios, né? Para ter aí o máximo de pessoas de cada município aí com a caderneta de vacinação atualizada, né? Pois é, olha, uma outra informação aqui para você, aí, especialmente você que é dono de veículo, né? Veículo automotor. Pois é, olha, a Agência Nacional do Petróleo, ela firmou acordo com o PROCON do Maranhão para reforçar a fiscalização de combustíveis em todo o estado. Pois é, a Agência Nacional de Petróleo, Gás Natural e Biocombustíveis, ANP, afirmou aí um acordo, firmou um acordo de cooperação técnica e também operacional com o Instituto de Promoção e Defesa do Cidadão e Consumidor do Maranhão, PROCON, né, para reforçar a fiscalização do mercado de combustíveis em todo o estado. O extrato do acordo foi publicado na última quinta-feira no Diário Oficial da União. A parceria prevê atuação conjunta dos órgãos da fiscalização de empresas aí que trabalham com transporte, revenda e comercialização de derivados de petróleo e biocombustíveis. Pois é, o objetivo é identificar e combater irregularidades e garantir o cumprimento das normas que regulamentam o setor. Olha, o acordo também estabelece ações de coleta de preços de combustíveis praticados pelos revendedores, além de iniciativas de orientação e educação para informar os agentes aí do mercado sobre as regras da Agência Nacional do Petróleo e da legislação vigente. Entre as medidas previstas está o georreferenciamento dos agentes econômicos, que consiste aí no registro de localização das empresas do setor. A ação deve contribuir para a atualização dos cadastros da Agência Nacional do Petróleo, melhorar a organização dos dados e auxiliar também no planejamento das fiscalizações. Com a assinatura do acordo, os órgãos vão definir um plano de trabalho para estabelecer a forma de atuação conjunta. O PROCON poderá realizar fiscalizações em nome da Agência Nacional do Petróleo por meio de servidores capacitados pela agência e seguindo as orientações emitidas pelo órgão federal. Pois é, o acordo não prevê transferência de recursos financeiros entre os órgãos e terá validade de 60 meses, aí com possibilidade de prorrogação. A Agência Nacional do Petróleo mantém acordos de cooperação técnica aí com órgãos públicos de diferentes regiões do país, para ampliar a fiscalização e fortalecer também o acompanhamento do mercado brasileiro de combustíveis. Pois é, né, meu amigo? Essa fiscalização, esse acordo, essa parceria aí entre o PROCON e a Agência Nacional do Petróleo é mais do que necessária, né? Porque, infelizmente, não é só a questão dos preços dos combustíveis, é a qualidade mesmo dos combustíveis que podem gerar prejuízos ainda maiores, né? Aí para donos de carros, de motos, né? Pois um combustível de péssima qualidade, quando inserido no veículo, ele pode prejudicar muito, né, a questão do veículo. E essa qualidade no combustível, ela é extremamente necessária para que os donos de veículos aí não tenham prejuízos, né? E por isso a Agência Nacional do Petróleo e também aí o PROCON Maranhão vão fazer essas fiscalizações aí em todos os postos de combustíveis do estado. É mais do que necessário, né? Mais do que necessário. É você ficando bem informado, é você no nosso Conexão FM.
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0: É isso, é informação para você ligado, para você conectado aqui na nossa programação. 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Oferecendo Nossa Conexão, que segue com sucesso. Música boa, né? Música da Vic Souza. Pra minha amiga Cícera Costa, ligadinha com a gente em Arari. Pedindo aí, ó, só pra curtir no nosso Conexão. E tem ainda, música aí pra minha amiga Luzinete. Deixa de caô, hein? Pablo, pra você na programação, pra Cici Santos, de Ilha da Pidoba. E mandando também aqui pra nossa amiga Maria Sardinha e a Maria Antônia. Aí do Manes de Tuba, galera do nosso Conexão.

É isso, hein? Deixa a dica hoje, já diz aí o Pablo, o rei da sofrência do Brasil, hein? Pra você ligadão, pra você curtindo o nosso Conexão FM, segue com a gente, segue ligado aqui na melhor programação. Olha, manda aí, chama no WhatsApp aí, o 98220-8531, pedindo seu sucesso preferido, que o prazer é todo nosso de atender você. 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É, deixa a dica hoje, já diz aí sucesso do Pablo, pra você ligadão, pra você curtindo o nosso Conexão FM, especialmente você cai nos dando aí uma carona pela estrada de Viana, hein? 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Minha amiga Reginalva, também o Josivaldo, agradecendo sempre a preferência. É, vem saborear com a gente, hein? Vem saborear com a gente. 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
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Chegando mais sucesso, chegando mais música boa para você no nosso Conexão. É isso, hein? Música aqui, ó. O hit do ano. Sucesso aqui pra minha amiga Mari Campelo. Conjunto Hélio tá pedindo aí pra curtir. E tem ainda Perigo. Sucesso da Clecinha pro meu amigo Samuel da Vila, que manda aí pro Leonardo Sampaio, pra toda a galera aqui da 89, pra galera ligada com a gente na nossa programação nos quatro cantos da nossa região. Fala pro nosso amigo Celso Batista em Bom Jardim. Tá ligadão, tá curtindo? Tá no Conexão, tá bom demais.

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1: 17:44.
2: Repita.
1: 17:44.
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0: 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Alô, na mídia, já mandando esse sucesso pra você. Também aí pro nosso amigo Valdeci, aí de Arapari. Galera ligada com a gente, obrigado pela sintonia. Nosso amigo Celso Batista, de Bom Jardim. Alô, você de Bom Jardim. Alô, Vando Turismo, tá ligadão, tá curtindo? Abraço pra você. O homem aí, ó, viagem com paz e segurança sempre, né? De Matinha a São Luís, de São Luís a Matinha. Abração. Conceição, tá ligadinha com a gente no Bairro Novo, a Valdilene aí de Cajari, São José Cajari, né? Na sintonia. Meu amigo Tucum de Branco, meu amigo Branco de Tucum Cajari também. Ligadão com a gente aqui na melhor, segue com a gente, hein? Na melhor programação. Alô, Lucidelmo, galera de Bacabalzinho, nosso amigo Tiririca aí de Capoeira Grande, né? A nossa amiga Elismar aí de Moitas, é você, a Elismar Diniz, né? Tá ligadona, tá curtindo? Ana Paula também, nossa amiga Raimunda Brito, galera aí da Vila Riachão. É você do nosso Conexão FM, que já tá chegando aqui ao finalzinho, já tem notícia e mais música pra finalizar o nosso Conexão de hoje. E a gente já prometendo voltar amanhã com mais uma edição de muita música, informações e notícias aqui na nossa programação. 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É isso, a galera aí da Gomes Peças na sintonia da melhor programação. Nosso amigo Emílio Gomes e companhia. Bom demais ter você no nosso Conexão FM. 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Hora de trazer notícia para você no Nosso Conexão FM. 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Se liga aí.
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0: É isso, é hora de notícia. Para fechar o nosso Conexão desta segundona, 3 de agosto, notícia para você. Projeto de lei fixa prazo de 24 horas para análise de medidas protetivas em casos de alto risco de violência doméstica, né? Olha aí, o projeto de lei 442 deste ano de 2026 estabelece que a justiça deve analisar pedidos de medidas protetivas de urgência em até 24 horas, quando houver risco elevado à vida ou à integridade física da mulher. Pois é, a proposta altera a Lei Maria da Penha para garantir prioridade máxima na proteção de vítimas em perigo.

perigo iminente. Pois é, segundo o texto, o risco elevado é identificado aí por sinais como ameaça de morte, histórico de agressões, tentativas de estrangulamento ou perseguição pelo agressor. A avaliação também deve considerar outros fatores técnicos que indiquem a probabilidade de violência se agravar. Pois é, a classificação desse nível de perigo poderá ser feita pela polícia, pelo Ministério Público ou por equipes especializadas, seguindo protocolos nacionais. O objetivo é criar critérios claros para que o socorro chegue mais rápido e de forma padronizada em todo o país. Olha, para o autor do projeto, o deputado defensor Estélio Denner, do União de Roraima, a demora entre a denúncia e a decisão judicial deixa a mulher em situação de extrema vulnerabilidade. Ele afirma que estudos indicam que muitos feminicídios acontecem em um curto intervalo após a vítima procurar ajuda. Pois é, né? Por isso que muitas mulheres têm medo de denunciar, né, meu amigo? E é justamente isso que vem aí esse projeto, né? Trazendo essa urgência no atendimento, né? A partir do momento que a vítima foi ali, fez a denúncia, né? Tem que ser urgentemente atendida. Pois é, a rapidez da resposta do Estado em um fator determinante para a preservação da vida, a definição de um prazo objetivo contribui para fortalecer a eficácia das medidas que já existem na lei. É o que justifica aí o Denner, né? Pois é, né, meu amigo? Projeto aí, né? Projeto fixando esse prazo de 24 horas para análise da medida protetiva, né? Pois é, para ver se ameniza. A gente continua torcendo aí para que, na verdade, sejam endurecidas, né, as penas para quem pratica esse tipo de crime, né, meu amigo? Só assim talvez amenize, né? Amenize mais esse crime absurdo que acontece todos os dias em todo o nosso país. 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Nossa última de hoje é a Melô de Dois Amores. Vamos mandando aqui para nossa amiga Isabel de Arariaçu, mandando para toda a galera da Rua Nova, pra galera ligadona com a gente. Maria Sardinha, mais uma aí pra você, na sintonia do nosso Conexão. Mandando aqui também pro Ayrton Nolasco, aí da Rua Nazaré, nosso amigo Durinho, da Rua do Chocolate, galera ligadona aqui no nosso Conexão. Meu amigo Maurão, amanhã tem sucesso da Manu Batidão aqui na nossa programação. Só pra rimar, né? É, já desejando a você uma excelente semana e prometendo voltar amanhã com mais aqui no nosso Conexão, na nossa 89,9. Abraço, boa semana, até amanhã, se Deus quiser.

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1: Rádio Cidade de Vitória. 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
2: 18 horas. Repita. 18 horas.
3: E reza comigo, o Ângelus. Esta grande oração que séculos e séculos a igreja reza a meio-dia e às 6 horas da tarde. Maria está contigo, recebendo esta oração e oferecendo-a a Jesus, seu filho. O anjo do Senhor anunciou a Maria e ela concebeu do Espírito Santo. Ave Maria, cheia de graça, o Senhor é convosco. Bendita sois vós entre as mulheres, e bendito o fruto do vosso ventre, Jesus. Santa Maria, Mãe de Deus, rogai por nós, pecadores, agora e na hora da nossa morte. Amém. Eis aqui a serva do Senhor. Faça-se em mim segundo a vossa palavra. Ave Maria, cheia de graça, o Senhor é convosco. Bendita sois vós entre as mulheres, e bendito o fruto do vosso ventre, Jesus. Santa Maria, Mãe de Deus, rogai por nós, pecadores, agora e na hora da nossa morte. Amém. E o Verbo se fez carne e habitou entre nós. Ave Maria, cheia de graça, o Senhor é convosco. Bendita sois vós entre as mulheres, e bendito o fruto do vosso ventre, Jesus. Santa Maria, Mãe de Deus, rogai por nós, pecadores, agora e na hora da nossa morte. Amém. Rogai por nós, Santa Mãe de Deus, para que sejamos dignos das promessas de Cristo. Oremos. Infunde, Senhor, como vos pedimos, a vossa graça em nossas almas, para que nós, que pela anunciação do anjo conhecemos a encarnação de Cristo, vosso Filho, pela sua paixão, morte na cruz, sejamos conduzidos à glória da ressurreição pelo mesmo Cristo, Senhor nosso.

0: Meu irmão, minha irmã, vamos rezar juntos agora o terço da vitória pelo sangue de Jesus.
1: Creio em Deus Pai, Todo-Poderoso, Criador do céu e da terra, e em Jesus Cristo, seu único Filho, nosso Senhor, que foi concebido pelo poder do Espírito Santo, nasceu da Virgem Maria, padeceu sob Pôncio Pilatos, foi crucificado, morto e sepultado, desceu à mansão dos mortos, ressuscitou ao terceiro dia, subiu aos céus, está sentado à direita de Deus Pai, Todo-Poderoso, de onde há de vir julgar os vivos e os mortos. Creio no Espírito Santo, na Santa Igreja Católica, na comunhão dos santos, na remissão dos pecados, na ressurreição da carne, na vida eterna. Amém.
0: Primeiro mistério. Clamamos o sangue de Jesus que nos lave, nos purifique e nos liberte de nossos pecados.
1: Pai nosso que estás no céu, santificado seja o vosso nome. Venha a nós o vosso reino. Seja feita a vossa vontade, assim na terra como no céu. O pão nosso de cada dia nos dai hoje. Perdoai as nossas ofensas, assim como nós perdoamos a quem nos tem ofendido. E não nos deixeis cair em tentação, mas livrai-nos do mal. Amém. Eu sou vitorioso pelo sangue de Jesus. Eu sou vitorioso pelo sangue de Jesus. Eu sou vitorioso pelo sangue de Jesus. Eu sou vitorioso pelo sangue de Jesus. Eu sou vitorioso pelo sangue de Jesus. Eu sou vitorioso pelo sangue de Jesus. Eu sou vitorioso pelo sangue de Jesus. Eu sou vitorioso pelo sangue de Jesus. Eu sou vitorioso pelo sangue de Jesus. Eu sou vitorioso pelo sangue de Jesus.
0: Segundo mistério. Clamamos o sangue de Jesus para que quebre todas as maldições sobre nós e nossas famílias.
1: Pai nosso que estás no céu, santificado seja o vosso nome. Venha a nós o vosso reino. Seja feita a vossa vontade, assim na terra como no céu. O pão nosso de cada dia nos dai hoje. Perdoai as nossas ofensas, assim como nós perdoamos a quem nos tem ofendido. E não nos deixeis cair em tentação, mas livrai-nos do mal. Amém. Pelo poder do sangue de Jesus, quebro todas as maldições sobre nós e nossas famílias. Pelo poder do sangue de Jesus, quebro todas as maldições sobre nós e nossas famílias. Pelo poder do sangue de Jesus, quebro todas as maldições sobre nós e nossas famílias. Pelo poder do sangue de Jesus, quebro todas as maldições sobre nós e nossas famílias. Pelo poder do sangue de Jesus, quebro todas as maldições sobre nós e nossas famílias. Pelo poder do sangue de Jesus, quebro todas as maldições sobre nós e nossas famílias. Pelo poder do sangue de Jesus, quebro todas as maldições sobre nós e nossas famílias. Pelo poder do sangue de Jesus, quebro todas as maldições sobre nós e nossas famílias. Pelo poder do sangue de Jesus, quebro todas as maldições sobre nós e nossas famílias. Pelo poder do sangue de Jesus, quebro todas as maldições sobre nós e nossas famílias.
0: Terceiro mistério. Clamamos o sangue de Jesus sobre nossos relacionamentos afetivos, com nossos pais, esposos, filhos, amigos e aqueles a quem amamos.
1: Pai nosso que estás no céu, santificado seja o vosso nome. Venha a nós o vosso reino. Seja feita a vossa vontade, assim na terra como no céu. O pão nosso de cada dia nos dai hoje. Perdoai as nossas ofensas, assim como nós perdoamos a quem nos tem ofendido. E não nos deixeis cair em tentação, mas livrai-nos do mal. Amém. Pelo poder do sangue de Jesus, quebro e dissolvo toda a desarmonia, desavença, falta de compreensão em nossas vidas, para que flua o amor. Pelo poder do sangue de Jesus, quebro e dissolvo toda a desarmonia, desavença, falta de compreensão em nossas vidas, para que flua o amor. Pelo poder do sangue de Jesus, quebro e dissolvo toda a desarmonia, desavença, falta de compreensão em nossas vidas, para que flua o amor. Pelo poder do sangue de Jesus, quebro e dissolvo toda a desarmonia, desavença, falta de compreensão em nossas vidas, para que flua o amor. Pelo poder do sangue de Jesus, quebro e dissolvo toda a desarmonia, desavença, falta de compreensão em nossas vidas, para que flua o amor. Pelo poder do sangue de Jesus, quebro e dissolvo

0: povo toda desarmonia, desavença, falta de compreensão em nossas vidas, para que flua o amor. Pelo poder do sangue de Jesus, quebre e dissolvo toda desarmonia, desavença, falta de compreensão em nossas vidas, para que flua o amor. Pelo poder do sangue de Jesus, quebre e dissolvo toda desarmonia, desavença, falta de compreensão em nossas vidas, para que flua o amor. Pelo poder do sangue de Jesus, quebre e dissolvo toda desarmonia, desavença, falta de compreensão em nossas vidas, para que flua o amor. Pelo poder do sangue de Jesus, quebre e dissolvo toda desarmonia, desavença, falta de compreensão em nossas vidas, para que flua o amor.
1: Quarto mistério. Clamamos o sangue de Jesus para quebrar toda dificuldade em nossos trabalhos e pastorais.
2: Pai nosso que estás no céu, santificado seja o vosso nome. Venha a nós o vosso reino. Seja feita a vossa vontade, assim na terra como no céu. O pão nosso de cada dia nos dai hoje. Perdoai as nossas ofensas, assim como nós perdoamos a quem nos tem ofendido. E não nos deixeis cair em tentação, mas livrai-nos do mal. Amém.
0: Pelo poder do sangue de Jesus, quebramos toda dificuldade nos nossos trabalhos. Pelo poder do sangue de Jesus, quebramos toda dificuldade nos nossos trabalhos. Pelo poder do sangue de Jesus, quebramos toda dificuldade nos nossos trabalhos. Pelo poder do sangue de Jesus, quebramos toda dificuldade nos nossos trabalhos. Pelo poder do sangue de Jesus, quebramos toda dificuldade nos nossos trabalhos. Pelo poder do sangue de Jesus, quebramos toda dificuldade nos nossos trabalhos. Pelo poder do sangue de Jesus, quebramos toda dificuldade nos nossos trabalhos. Pelo poder do sangue de Jesus, quebramos toda dificuldade nos nossos trabalhos. Pelo poder do sangue de Jesus, quebramos toda dificuldade nos nossos trabalhos. Pelo poder do sangue de Jesus, quebramos toda dificuldade nos nossos trabalhos.
1: Quinto mistério. Clamamos o sangue de Jesus pela nossa saúde, de todos aqueles pelos quais somos responsáveis e que nos pedem orações.
2: Pai nosso que estás no céu, santificado seja o vosso nome. Venha a nós o vosso reino. Seja feita a vossa vontade, assim na terra como no céu. O pão nosso de cada dia nos dai hoje. Perdoai as nossas ofensas, assim como nós perdoamos a quem nos tem ofendido. E não nos deixeis cair em tentação, mas livrai-nos do mal. Amém.
0: Pelo poder do sangue de Jesus, seja restaurada a nossa saúde e a de todos aqueles pelos quais somos responsáveis e que nos pedem orações. Pelo poder do sangue de Jesus, seja restaurada a nossa saúde e a de todos aqueles pelos quais somos responsáveis e que nos pedem orações. Pelo poder do sangue de Jesus, seja restaurada a nossa saúde e a de todos aqueles pelos quais somos responsáveis e que nos pedem orações. Pelo poder do sangue de Jesus, seja restaurada a nossa saúde e a de todos aqueles pelos quais somos responsáveis e que nos pedem orações. Pelo poder do sangue de Jesus, seja restaurada a nossa saúde e e a de todos aqueles pelos quais somos responsáveis e que nos pedem orações. Pelo poder do sangue de Jesus, seja restaurada a nossa saúde e a de todos aqueles pelos quais somos responsáveis e que nos pedem orações. Pelo poder do sangue de Jesus, seja restaurada a nossa saúde e a de todos aqueles pelos quais somos responsáveis e que nos pedem orações. Pelo poder do sangue de Jesus, seja restaurada a nossa saúde e a de todos aqueles pelos quais somos responsáveis e que nos pedem orações. Pelo poder do sangue de Jesus, seja restaurada a nossa saúde e a de todos aqueles pelos quais somos responsáveis e que nos pedem orações. Pelo poder do sangue de Jesus, seja restaurada a nossa saúde e a de todos aqueles pelos quais somos responsáveis e que nos pedem orações.
2: Salve Rainha, Mãe de Misericórdia, vida, doçura, esperança nossa, salve. A vós bradamos os degredados filhos de Eva, a vós suspiramos, gemendo e chorando neste vale de lágrimas. Eia, pois, advogada nossa, esses vossos olhos misericordiosos a nós volvei, e depois deste desterro, mostrai-nos Jesus, bendito o fruto do vosso ventre. Ó clemente, ó piedosa, ó doce sempre Virgem Maria, rogai por nós, Santa Mãe de Deus, para que sejamos dignos das promessas de Cristo. Amém.
3: Receba agora, então, a minha bênção sacerdotal. Em nome do Senhor Jesus, pelo poder do sangue de Jesus, com minha autoridade de sacerdote de Deus Altíssimo, abençoo meu irmão, minha irmã, a sua casa e a sua família, com a paz, a alegria do amor do Senhor Jesus e com uma nova experiência do amor de nosso Deus. Além disso, ordeno que de sua casa e de sua família se afastem todas as discórdias, desavenças, incompreensões, enfermidades malignas, em nome do Senhor Jesus. E assim, pelo sangue preciosíssimo do Senhor Jesus, desça sobre todos vocês a bênção de Deus Todo-Poderoso, Pai e Filho e Espírito Santo, e permaneça para sempre. Amém.
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5: Rádio Cidade de Vitória informa a hora certa.
6: 18:20. Repita: 18:20.
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1: Tantos erros.
0: 18 horas e 21 minutos, semana está só começando, segunda-feira, seja bem-vindo. Você que está entrando agora em sintonia, este é o programa Deus Vai Além da Renovação Carismática Católica, seja bem-vindo. Estamos reunidos em nome do Pai, em nome do Filho, em

comunica você hoje é Emanuel de Jesus, membro da Renovação Carismática Católica, e queremos abraçar você que está aí entrando agora em sintonia, você que está passando aqui na cidade de Vitória do Mearim. Este programa é realizado pela Renovação Carismática Católica, né? E nesta rádio cidade, você é convidado a baixar o aplicativo, você é convidado a fazer essa experiência, este amor de Deus, você é convidado a viver um chamado diferente. Seja bem-vindo, queremos acolher você que está aí ligando seu radinho agora. O programa Deus Vai Além está entrando no ar na Rádio Cidade Vitória. Queremos abraçar as inúmeras cidades aqui pelo Maranhão, né, que estão conectados com o programa Deus Vai Além. Queremos louvar o nome do Senhor por todos os nossos ouvintes, nossos patrocinadores, os irmãos que sustentam esta obra, né? Que Deus abençoe poderosamente. Os irmãos que estão ouvindo o programa Deus Vai Além, né? Lá em Penalva, Viana, Cajari. Então, os irmãos que estão ouvindo o programa Deus Vai Além, bem aqui pertinho, em Arari, Maranhão. Então, louvado seja o nome do Senhor por esta experiência, por esta graça, pela bênção que é ter você aqui. Você que é lá de Altamira do Maranhão, Alto Alegre do Maranhão, Alto Alegre do Pindaré, né? Os irmãos ali conectados conosco, a Maria de Jesus, Maria Isaura, os irmãos lá de Anajatuba, grande abraço, né? Queremos louvar o nome do Senhor também, Maria de Jesus, lá em... aqui em Boca do Campo, em Vitória do Mearim, né? Os irmãos que estão conectados aqui em Arari, os irmãos que estão conectados lá no Povoado Ferreira, né? A Valdinete, o seu pai, então toda a sua família que está ali ouvindo o programa Deus Vai Além. Queremos abraçar também todos os irmãos aqui da sede, né? Aqui de Vitória do Mearim, Dona Gracinha, a mãe do nosso irmão Marcelo, né? Que está ouvindo o programa Deus Vai Além também. Grande abraço. É seu Valdeci lá do Arapari, a Sônia lá da Vila Palmeira, nossa irmã Sônia, que é patrocinadora desta obra, a Dona Josefa Batalha lá do Arraial. Então é muita gente ouvindo o programa. Dona Senhorinha e seu Ribamar lá no Buriti, né? Nossa irmã Maria de Jesus, Maria Cordeiro de Jesus, que está ouvindo o programa por meio do aplicativo lá em Barreirinhas, ela e seu filho, louvado seja o nome do Senhor. Então é muita gente ouvindo o programa e queremos agradecer a sua sintonia, agradecer a maravilha que é ter você aqui conosco. Meus irmãos, programa iniciando, semana iniciando, queremos oferecer este hino para você. Seja acolhido, seja bem-vindo, em nome de Jesus.

Maravilhoso desça sobre nós. Que nós possamos clamar a presença desse Deus, clamar o Espírito Santo. Vai dizendo, Senhor, eu te dou acesso. Nós te damos acesso nessa noite. Vai pedindo acesso, vai dizendo, Senhor, eu te dou acesso. Deus tem o prazer de te dizer hoje que você não está sozinho. Ele cuida de você e você não precisa ter medo. Ele diz, eu estou com você e eu não te abandonarei. Ei, mesmo nos dias difíceis. Ele pede para você entregar as suas preocupações nas mãos dele. Confiar nele que no tempo certo ele agirá. O amor dele por você é real, grande e não depende dos seus erros. Os teus erros não anulam o amor que ele tem por você. Peçamos nessa noite. Peçamos a graça. Peçamos o amor. Peçamos o batismo. O que estava parado vai começar a se mover no tempo de Deus. Se você quiser, conte a preocupação ao Senhor. Abra o seu coração nessa noite. Diga, Senhor, eu te dou acesso. Nós te damos acesso. Vai dizendo, vem Espírito Santo de Deus. A tua força, ela vem de Deus. A sua história não terminou. O deserto, meu irmão, que você está passando é temporário. E as coisas que o Senhor tem preparado para você é grandioso. Isso vai passar. O choro pode durar uma noite, mas a alegria vem ao amanhecer. Aleluia! O que é seu, meu irmão, está guardado e ninguém pode impedir o agir de Deus. Se você quiser, clame e ele vai te dar consolo. Peça e ele vai te dar coragem para decidir, para renovar a fé. Por isso, peça. Meu irmão, o deserto que você tem passado não é castigo, é Deus te preparando para você viver o extraordinário. Vem Espírito Santo. Vem Espírito Santo. Si canto morei badalás. Vai dizendo, Senhor, nós te damos acesso, Jesus. Nós te damos acesso, Senhor. Vem Espírito Santo de Deus. Nós cremos nessa verdade. Nós cremos nessa promessa. Nós te damos acesso.

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1: Convido você a abrir a sua palavra no Evangelho de São Mateus, capítulo 3, versículos de 1 a 6. Leiamos. Naqueles dias apareceu João Batista pregando no deserto da Judéia. Dizia ele: fazei penitência, porque está próximo o reino dos céus. Este é aquele quem falou o profeta Isaías quando disse: uma voz que clama no deserto, preparai o caminho do Senhor, endireitarei suas veredas. João usava uma vestimenta de pelos de carneiro, de camelo, e um cinto de couro em volta dos rins. Alimentava-se de gafanhotos e mel silvestre. Pessoas de Jerusalém, de toda a Judéia e de toda a circunvizinhança do Jordão vinham a ele. Confessavam-se seus pecados e eram batizados nas águas por ele no Jordão. Ao vendo, porém, que as multidões dos fariseus e dos saduceus vinham ao seu batismo, disse: raça de víboras, quem vos ensinou a fugir da cólera vindoura? Palavra da salvação. Glória a vós, Senhor. Querido irmão, querida irmã, nesta noite o Senhor nos traz uma narrativa feita por Mateus. Mateus narra aqui neste momento uma história. A história de João Batista, aquele que pregava, aquele que anunciava, aquele que trazia uma mensagem de arrependimento para aquele povo. E esta palavra inicia dizendo: arrependei-vos, porque está próximo o reino dos céus. Meu irmão, para todo fim tem um começo. Toda adoração que não adora a Deus é idolatria. Toda adoração que não é prestada em espírito não agrada a Deus. Meu irmão, minha irmã, Mateus declara que João Batista pregava e ele anunciava: olha, convertei-vos. Meu irmão, e depois que ele pregava a conversão, ele dizia: raça de víboras. Ele fazia uma declaração e uma denúncia. Meu irmão, aqui o conhecimento de Cristo não é teoria, é experimento, é relacionamento. Ele deixou perder tudo para se aproximar de Jesus, porque o amor de Cristo corrige nossas prioridades. Meu irmão, se você verificar no versículo 8 desta palavra, diz: dai, pois, frutos de verdadeira penitência. No versículo 8 desta palavra, meu irmão e minha irmã, o amor de Cristo não pode ficar falido, diminuído, reduzido na minha e na sua adoração. Quando Jesus ocupa o verdadeiro lugar em nossa vida, meu irmão, as demais coisas são acrescentadas. E aqui eu gostaria de trazer para você três fases do arrependimento da mensagem de João Batista. A nação havia passado por mais de 400 anos sem ouvir a voz de um profeta. Passou mais de 400 anos sem ouvir a voz do profeta. Então surge João, dando início a um grande reavivamento. Então, a chegada de João Batista foi, meu irmão, antes do início do ministério de Jesus. Então, nós lemos sobre a obra de João Batista. Ele começou pregando na Judéia, no versículo 1 até o versículo 2. Embora o trabalho de João Batista foi muito breve, foi crucial. E o primeiro ponto desta noite, meu irmão e minha irmã, é sobre o arrependimento. Arrependimento, meu irmão, é voltar, é retornar, é tentar de novo. Ao examinarmos a vida e o ministério de João Batista, nós vemos não apenas um precursor, mas alguém que nos convida ao arrependimento, alguém que nos prepara para receber o reino dos céus, Jesus Cristo. Quando estudamos o capítulo 3 de Mateus, nós encontramos na mensagem de João Batista três fases do arrependimento. Primeira fase do arrependimento: precisamos nos arrepender, sabe para quê, meu irmão e minha irmã? Para entrar no reino dos céus. Mesmo quando tudo parecia acabado, mesmo quando tudo parecia destruído, Deus pode fazer o extraordinário. Meu irmão, naqueles dias apareceu João Batista pregando no deserto da Judéia e dizendo: arrependei-vos, porque é chegado o reino dos céus. Arrependei-vos, porque está se aproximando a hora. Meu irmão, não tem como falar de salvação sem perdão. Não tem como falar de perdão sem arrependimento. Não tem outra lógica. Meu irmão e minha irmã, não tem outro caminho. Você, para chegar ao céu, precisa se arrepender. Eu e você, para chegar ao céu, precisamos nos arrepender. Arrepender de quê? Arrepender do pecado, arrepender da vida velha, arrepender daquilo que nos afasta de Deus. Se o arrependimento, meu irmão, sem o arrependimento não existe perdão. Não tem como se perdoar se não se arrepender. Arrependei-vos, irmão, significa metanoia. Meta é depois, noia significa pensar. O que significa isso? Significa que o arrependimento é uma decisão. Decisão que resulta na mudança de ideia. Se você fazia algo que não agrada a Deus, quando se encontra com Deus, precisa mudar. Meu irmão, não tem como você viver católico da forma que você está. Precisa se arrepender. Para de culpar o outro, para de julgar o outro, para de dizer que fulano é mais santo do que você. Meu irmão, não é isso que nós estamos colocando aqui em prática. O que João Batista está dizendo é, olha, se arrependa, volte, pense de novo, e depois de pensar de novo, venha para o reino de Deus. O arrependimento precisa gerar em mim uma mudança de comportamento. O segundo arrependimento desta palavra, meu irmão, é que o primeiro arrependimento foi o arrependimento para entrar no reino dos céus. O segundo arrependimento é o arrependimento para permanecer no reino dos céus. Versículo 7 a 10. Ele prega Jesus. Meu irmão, ele não se enaltece. A transformação operada pela pregação de João traz mudança. Traz, meu irmão e minha irmã, e muitos que estavam vendo a pregação, os saduceus, fariseus, que vinham atrás do batismo. Eles vinham, meu irmão, mas eles não estavam pensando em mudar de vida. Por isso que no versículo 8, João diz: raça de víbora. No versículo 7, perdão, raça de víbora. Quando ele faz isso, irmão, sabe o que ele está dizendo? Ele é muito claro. É necessário mudança. É necessário ter atitude. É necessário, meu irmão, começar. Temos por o pai Abraão, porque eu vos afirmo, destas pedras não vos está os filhos de Abraão. Precisamos clamar a graça. No versículo 9, meu irmão e minha irmã, vem trazer essa verdade para nós. Precisamos permanecer, se arrepender e permanecer. Meu irmão, precisamos abraçar a pregação de João Batista. O terceiro arrependimento desta leitura, meu irmão, é arrependimento para habitar no reino de Deus. Eu, em verdade, vos batizo com água para o arrependimento dos pecados, mas vem alguém depois de mim que é mais poderoso do que eu, disse João Batista, cujo as alparcas não vos é digno de lavar, e ele vai te batizar com o Espírito Santo e com o poderoso, ação que vem dos céus. Ele limpará você. Meu irmão, João Batista está apontando Jesus. Ele está dizendo, olha, eu te batizo com água. E o batismo com água, meu irmão, é o batismo sacramental, que significa o quê? Morte para o pecado. Aquele que não é batizado ainda não faz parte da comunidade de Cristo. Você pode até ir para a igreja, mas se você não for batizado, você ainda não faz parte. Porque o batismo representa entrada. O batismo representa ressurreição. Aquilo que era velho passou. Aquele que pecava agora se arrependeu e volta, começa uma vida, reinicia. Meu irmão, o batismo de João Batista e o batismo de Jesus. O batismo de João é um tipo de experiência de salvação para ser batizado no Espírito. Com o batismo de João, ele colocava a pessoa dentro d'água. O batismo de Jesus coloca o cristão no Espírito. O fogo purifica. Portanto, o batismo, meu irmão, é para purificar os verdadeiros. Outra diferença do batismo de João na água... E outra diferença aparente é que o batismo de João era na água e o batismo de Jesus era no Espírito. Eu preciso me batizar nas águas para ser batizado no Espírito. E batizar na água é aquele batismo sacramental que você faz na igreja, seja quando pequeno, seja adulto. O que você precisa fazer é não deixar de ser batizado, porque o batismo sacramental representa a entrada. Você começa a fazer parte do povo de Cristo. Por isso que João Batista, nesta palavra, ele faz a declaração. E ele diz, que nós precisamos se arrepender, precisamos confessar os pecados para estar no reino dos céus. Meu irmão, e hoje nós aprendemos sobre esse arrependimento como porta de entrada e morada do reino de Deus. Isso mostra a necessidade de eu e você se arrepender para permanecer, para habitar, para estar. Através de Jesus nós temos acesso ao Espírito Santo, aquele que me capacita, aquele que me dá força. E esse chamado de hoje é para se arrepender. Por isso examinemos o nosso coração, examinemos a nossa vida e demos uma resposta com sinceridade a Jesus. Vivemos com a esperança e a certeza do reino que virá. Por isso, Mateus capítulo 3, versículo 2 diz: arrependei-vos, porque é chegado o reino dos céus. Se você está aqui, meu irmão, é porque você foi atraído pelo Evangelho. Louvado seja nosso Senhor Jesus Cristo.
2: Pai, quero agradecer por poder invocar o nome de Salvador. E você que está me ouvindo agora,

É o nome do nosso Senhor Jesus Cristo, para sempre seja louvado, meu irmão, que maravilha, que graça estar aqui na presença do Senhor. Finalzinho do programa, se aproximando, queremos louvar o nome do Senhor por todos os nossos patrocinadores, os irmãos que têm ajudado esta obra, sustentado esta obra. Meus irmãos, nós convidamos você também a fazer a sua doação, você sustentar esta obra com seu algo a mais, né? Então, que Deus abençoe poderosamente toda a sua vida, toda a sua história, você que tem contribuído com este programa, você que tem deixado ali na livraria, você que tem vindo deixar aqui, tá bom? Então, que Deus possa abençoar você poderosamente, tá bom, meu irmão? Queremos louvar o nome do Senhor por todos os irmãos que estão na sintonia, nossa irmã Elismar, lá de Melo, Arari, né, Josivaldo e a sua esposa também, que está ali ouvindo, lá no Churrasquinho da Preta, que Deus abençoe poderosamente a vida deles, né, a seu empreendimento, que Deus possa abençoar poderosamente, dona Senhorinha e seu Ribamar, lá no Buriti, dona Tereza e seu Mano no São Félix, seu Zé Machão lá de São Benedito, né, que Deus abençoe esses irmãos que têm ajudado tanto o programa com a sua sintonia, com a sua oração e também com sua doação. Queremos louvar o nome do Senhor também a nossa vida, a vida dos irmãos que têm contribuído com esta obra. Seu Manuel Machado, grande abraço para o seu Manuel e

toda a sua família, né? Maria Antônia dos Santos Silva e família lá na Vila Navegantes de Pio XII, Domingos Batalha ali do Arraial, Badu de Miranda do Norte, seu Zé Machão de São Benedito, Antônio de Jesus lá do Japão, Mano e Dona Tereza lá de São Félix, Urani e Lucilene lá na Vila Nova, nosso irmão Urani, que Deus abençoe poderosamente ali os irmãos ali da Vila Nova, assim como toda a comunidade, seu Zé Capato, Urani, né? Que Deus abençoe.

Sônia da Vila Palmeiras, Josefa Batalha do Arraial, Antônia Maria Alves do Arraial, Chapolinha, que é ao lado da Rádio Cidade, Raimundo Félix Cardoso da Vila Reginaldo, Paulo e Maria Flor de Souza, Domingas, do Conjunto do Hélio, Dona Domingas, grande abraço, né, pra Dona Domingas, que Deus abençoe poderosamente a vida da nossa irmã, né, que Deus abençoe ali, ela que faz parte ali da comunidade São José. Queremos levar o nome do Senhor também, né, pela vida das irmãs Aninha Cabeleireira, que também contribui com esta obra, Zé Moto e família, lá de Boca do Campos, Dona de Esterro, irmã de Esterro e família do Sarauzinho, Lázaro e família do Sarauzinho, Maria Antônia de Coque, Tereza de Jesus da Rua do Comércio, Silvana de Jesus, Gigé Divina de Coque, Raimunda dos Santos e família do Sarauzinho, Autoelétrica Dias, nosso irmão ali, Irineu, Deus abençoe poderosamente, né? Seu José Raimundo Chaves, da Suma Uma, Maria Antônia Marcel Chaves, Valdirene Marcel Chaves, Vilma, lá do Arraial, Kécio Meirelli, né? Que Deus abençoe poderosamente, Raimunda da Vila Riachão, professora Luísa Souza, Geracina do Arroz, minha amiga Geracina, grande abraço, Deus abençoe, Nazaré Chaves e família do Sarauzinho, Maria Rosa e família, Maria Sebastiana e família também do Sarauzinho, Manuel de Jesus de Coque, Jaime Pires, Beatriz do Juncal 2, Bispo e Graça, professora Sandra, Zacaria e Marinete, Santana do Marajá, Pastoral da Misericórdia, Cassiano Lisboa, Isadora Alves Marinho, Benedito Chaves e família do Sarauzinho, Zé de Narciso de Arari, Leni Ramos do Sarauzinho, Basília Chaves e família de Coque, Maria José Brito e família, Chagas Maria e família, Raimunda Nonata Moraes de Brito e Maria de Cestina e família, todos do Jus Sarauzinho, Maria Regina do Tabocal, Diquinha e família do Livramento, Senhorinha e Seu Ribamar de Buriti, Joaquim Nicinho, né, lá de Jussarauzinho, Paula Maria do João Diogo, Benedita de Jesus Santos Ribeiro, Itaquipetuba, Maria do Conceição Rodrigues de Santa Rosa, Seu Manuel Silva, Érica e família, Janderson da Cruz, todos de Santa Rosa, Raimunda Silvana de Souza, lá de Boca do Campo, Marli Maciel de São Lourenço, Dona Patrícia, Tereza Gomes do Laranjeira, Zezinho, família do Sarauzinho, Ana Paula e Isabelle do Riachão, Antônia Brandão da Suma Uma do Japão, Fuzeca lá de Lapela, meu amigo Fuzeca, grande abraço, que Deus abençoe poderosamente, né, a Lapela ali, Laguaçu, Marinha Maciel e família do Jiquiri de Arari, Gildo Mendes e família do Sarauzinho, José Raimundo Pinto e família, Nanderson Pinto, Delmo do Braço Comprido, Antônia Luísa e família, né? Valdeci do Arapari, meu irmão Valdeci, grande abraço, Elisete do Tabocal, Antônia Nila do Japão, João Pereira Nunes do Japão, Maria Luísa de São Félix, Anne Caroline de Lima, Doninha e seu Nonato Pereira lá do Japão, nossa irmã Doninha, grande abraço, que Deus abençoe. Genivaldo da Silva, povoado do Japão, Monize, aqui de Vitória, Maria Raimunda dos Santos e Ayrton Nolasco. Então esses são os irmãos que têm patrocinado, que têm ajudado esta obra, tá? E esse mês de agosto está iniciando, queremos pedir a sua colaboração, vamos atualizar a lista mais uma vez. É como eu falei para vocês, todos os meses a gente dá uma atualizada nessa lista. E essa doação é para sustentar esta obra. Meu irmão, tudo que você doa é convertido para sustentar este programa. Este programa tem sido uma bênção de Deus em muitas vidas, na vida de muitas pessoas. Aí você pode ver, meu Deus, mas a lista é grande, é muita gente, então tem muito dinheiro, né? Irmãos, é o pouco que cada um consegue doar. Aquilo que você tem doado, vai juntando e nós conseguimos ser abençoados. Tá bom? Meus irmãos, muito obrigado pela sua sintonia. É finalzinho do programa. Que Deus abençoe poderosamente. Grande abraço. Amanhã tem programa Deus Vai Além com o Santo Terço às 18 horas. Nós estamos reunidos em nome do Pai, em nome do Filho, em nome do Espírito Santo. Amém. Até amanhã e que Deus abençoe.

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1: Vamos ao show?

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0: bem? Aí, tá bem?
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